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3: 10:02.
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3: Boa noite.

É isso aí.

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1: 11:01. 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

0: 11:07.
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0: 11:07.
2: Beleza. Prazer ter você aqui. Almir Rogério, Fuscão.

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3: 11:19.

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1: 11:26.

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2: 11:39.

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0: 11:46.

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1: 11:54.

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1: Luas FM e a hora certa. 6:08.

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1: Meia-noite e 22.
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2: 12:37.
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2: 12:38.
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2: 12:45.

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1: Luas FM e a hora certa, 1:32.

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1: 1:48.

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1: Luas FM e a hora certa. 2:15.

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3: 2:22.

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2: 12:55.

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2: 3:02.

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1: 3:10.
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1: 3:10.
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2: 6:33.

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2: 6:40.

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2: 4:19.

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0: 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E a hora certa. 4:27.

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1: 4:32.
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1: 4:32.
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0: Capítulo 8. Foi na mesma ocasião que Jesus outra vez se viu diante de uma multidão faminta. Ele chamou seus discípulos e disse: "Estou com o coração partido por causa desta gente. Há 3 dias estão comigo e não tenho o que comer. Não posso mandá-los embora com fome. Vão acabar desmaiando no caminho. Alguns vieram de muito longe." Os discípulos perguntaram: "Mas onde vamos encontrar comida suficiente para todos neste lugar deserto?" Jesus perguntou: "Quantos pães vocês têm?" "7 pães", informaram. Jesus então mandou que o povo se assentasse. Depois de ter dado graças, tomou os 7 pães, partiu-os e entregou-os aos discípulos para que os repartissem com o povo. Havia também alguns peixes. Ele abençoou os peixes e ordenou aos discípulos que os repartissem de igual modo. Todos comeram à vontade e foram necessários 7 grandes cestos para recolher as sobras. E os que participaram da refeição foram cerca de 4.000. Depois de despedir a multidão, Jesus entrou no barco com os discípulos e foram para Dalmanuta. Quando chegaram, os fariseus vieram pressioná-lo para que lhe desse uma prova de quem era. Desafiado, Jesus perguntou: "Por que esta geração pede um sinal milagroso como garantia? A verdade é que vocês não terão sinal nenhum." Dali ele voltou para o barco e dirigiu-se para o outro lado do mar. Os discípulos, porém, esqueceram-se de levar pão, exceto por um pedaço. Aproveitando a oportunidade, Jesus aconselhou-os: "Fiquem de olho no fermento dos fariseus e dos partidários de Herodes." Pensando que ele os repreendia por haverem esquecido o pão, começaram a culpar um ao outro. Percebendo o que se passava, Jesus perguntou: "Por que estão discutindo por haverem esquecido o pão? Não entenderam ainda? Não conseguem perceber? Não se lembram dos 5 pães que demos aos 5.000? Quantos cestos de sobras vocês recolheram?" Eles responderam: 12. "E dos 7 pães para os 4.000, quantos cestos de sobras vocês recolheram?"
1: 7.
0: Ele perguntou: "Ainda não entendem?" Ao chegarem eles a Betsaida, algumas pessoas trouxeram um cego e pediram a Jesus que o tocasse. Tomando-o pela mão, ele o levou para fora da cidade. Passou saliva nos olhos do homem, impôs as mãos sobre ele e perguntou: "Consegue ver alguma coisa?" Ele olhou para cima e disse:
2: "Vejo homens, só que eles parecem árvores andando."
0: Jesus voltou a impor as mãos sobre ele. Dessa vez, o homem percebeu que havia recuperado completamente a visão. Agora via tudo com perfeição. Jesus mandou-o para casa, advertindo: "Não entre na cidade." Jesus e seus discípulos visitaram as cidades ao redor de Cesareia de Filipe. Enquanto caminhavam, ele perguntou: "Quem o povo diz que eu sou?" Eles responderam:
3: "Alguns pensam que é João o Batista. Outros acham que é Elias. Há quem pense que é algum dos profetas."
0: Ele insistiu: "E vocês, quem acham que eu sou?" Pedro declarou:
4: "Tu és o Cristo, o Messias."
0: Jesus pediu que guardassem segredo, que não dissessem nada a ninguém. Em seguida, resolveu explicar algumas coisas.
5: "É necessário que o Filho do Homem seja maltratado, levado a julgamento e declarado culpado pelos líderes do povo, sacerdotes e líderes religiosos. Que seja morto e 3 dias depois ressuscite."
0: Ele falava de modo simples e claro para que todos entendessem. Pedro, porém, protestou, segurando-lhe o braço. Vendo que os discípulos hesitavam em aceitar os fatos, Jesus repreendeu Pedro:
6: "Pedro, saia do meu caminho. Fora, Satanás. Você não tem ideia de como Deus trabalha."
0: Reunindo uma multidão e seus discípulos, Jesus disse:
7: "Quem quiser seguir-me, tem de aceitar minha liderança. Quem está na garupa não pega na rédea. Eu estou no comando. Não fujam do sofrimento. Abracem-no. Sigam-me e mostrarei a vocês como agir. Autoajuda não é ajuda. O autossacrifício é o caminho, o meu caminho, para ser realmente salvo. Qual é a vantagem de conquistar tudo o que se deseja e perder a si mesmo? O que vocês teriam para dar em troca da própria alma? Se vocês têm vergonha de mim ou do meu caminho por causa dos seus amigos inconstantes e sem futuro, saibam que irão enfrentar uma vergonha muito maior na presença do Filho do Homem quando ele voltar, envolto pela glória de Deus, seu Pai, com um exército de anjos.

Ouve, ó Eterno. Por favor, presta atenção. Podes entender essas coisas desconexas, meus gemidos e gritos? Deus, meu Rei, preciso da tua ajuda. Todas as manhãs tu me ouvirás repetindo isso. Todas as manhãs deposito os cacos da minha vida sobre teu altar, esperando que desça fogo do céu. Tu não convives com o perverso, nem convidas o mal para ser teu hóspede. O arrogante tropeça diante de ti. Balanças a cabeça em desagravo ao malfeitor. O Eterno destrói o mentiroso. O sanguinário e o falso te enojam. E aqui estou. Eu, teu convidado. Não consigo acreditar. Entrei na tua casa e aqui estou de joelhos no teu santuário, aguardando tua orientação para atravessar seguro as linhas inimigas. Toda palavra que pronunciam é um campo minado. Os pulmões exalam um gás venenoso. A garganta é uma sepultura aberta. A língua escorregadia como uma ladeira enlameada. Declara aos culpados, ó Deus, que a sabedoria deles os arruine. Chuta-os para fora. Eles já tiveram sua chance. Mas tu nos darás as boas-vindas de braços abertos quando corrermos para ti em busca de abrigo. Que a festa dure a noite inteira. Monta a guarda durante a celebração. Tens fama, ó Eterno, de acolher os que te buscam. Fazes da nossa satisfação um enfeite.

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3: 5:03.
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6: 1º de Maio, alô você que está cravado aí na 87.9. A partir de agora, vamos ouvir o terço Jesus das Santas Chagas com o padre Reginaldo Manzotti. 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Bom dia, muito bom dia.

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1: Na presença das Santas Chagas de Jesus, convido você e sua família para este momento abençoado na nossa programação. Vamos juntos colocar nas Santas Chagas de Jesus o nosso pedido de oração, a nossa intenção. Prepare o seu ambiente de oração com as fotos, as roupas de família e, de modo particular, lembrando dos enfermos. Traga os nomes por quem vamos interceder e pedir cura e libertação de todos os sofrimentos e dores. Tuas chagas.
2: Queridos irmãos e irmãs, é segunda-feira e vamos juntos pedir a Deus uma semana abençoada, que todos os nossos empreendimentos possam ser colocados nas santas chagas de nosso Senhor, que Ele possa nos inspirar com seu Espírito Santo. Em nome do Pai e do Filho e do Espírito Santo. Amém. Creio em Deus Pai Todo-Poderoso, Criador do céu e da terra, e em Jesus Cristo, seu único Filho, nosso Senhor, que foi concebido pelo poder do Espírito Santo, nasceu da Virgem Maria, padeceu sob Pôncio Pilatos, foi crucificado, morto e sepultado, desceu à mansão dos mortos, ressuscitou ao terceiro dia, subiu aos céus, está sentado à direita de Deus Pai Todo-Poderoso, de onde há de vir julgar os vivos e os mortos. Creio no Espírito Santo, na Santa Igreja Católica, na comunhão dos santos, na remissão dos pecados, na ressurreição da carne, na vida eterna. Amém. Ó Jesus, Divino Redentor, tende misericórdia de nós e do mundo inteiro. Deus Santo, Deus Forte, Deus Imortal, tende piedade de nós e do mundo inteiro. Graça, misericórdia, meu Jesus, nos perigos presentes, cobri-nos com vosso preciosíssimo sangue. Pai Eterno, tende misericórdia de nós, pelo sangue de Jesus Cristo, vosso Filho unigênito, tende misericórdia de nós, vos suplicamos. Amém. Neste primeiro mistério do Terço das Santas Chagas, contemplamos: Jesus perdoa a mulher adúltera. Pedimos por todos os casais que estão precisando de reconciliação. Rezemos. Eterno Pai, eu vos ofereço as santas chagas de nosso Senhor Jesus Cristo, para curar as de nossas almas.
3: Meu Jesus, perdão e misericórdia.
1: Pelos méritos de vossas santas chagas.
3: Meu Jesus, perdão e misericórdia.
1: Pelos méritos de vossas santas chagas.
3: Meu Jesus, perdão e misericórdia.
1: Pelos méritos de vossas santas chagas.
3: Meu Jesus, perdão e misericórdia.
1: Pelos méritos de vossas santas chagas.
3: Meu Jesus, perdão e misericórdia.
1: Pelos méritos de vossas santas chagas.
3: Meu Jesus, perdão e misericórdia.
1: Pelos méritos de vossas santas chagas.
3: Meu Jesus, perdão e misericórdia.
1: Pelos méritos de vossas santas chagas.
3: Meu Jesus, perdão e misericórdia.
1: Pelos méritos de vossas santas chagas.
3: Meu Jesus, perdão e misericórdia.
1: Pelos méritos de vossas santas chagas.
3: Meu Jesus, perdão e misericórdia.
1: Pelos méritos de vossas santas chagas.
2: Neste segundo mistério do Terço das Santas Chagas, contemplamos: Jesus se oferece como fonte de água viva. Rezemos este mistério das santas chagas por todos os que se afastaram de Jesus, principalmente os jovens. Eterno Pai, eu vos ofereço as santas chagas de nosso Senhor Jesus Cristo, para curar as de nossas almas.
4: Meu Jesus, perdão e misericórdia.
1: Pelos méritos de vossas santas chagas.
4: Meu Jesus, perdão e misericórdia.
1: Pelos méritos de vossas santas chagas.
4: Meu Jesus, perdão e misericórdia.
1: Pelos méritos de vossas santas chagas.
4: Meu Jesus, perdão e misericórdia.
1: Pelos méritos de vossas santas chagas.
4: Meu Jesus, perdão e misericórdia.
1: Pelos méritos de vossas santas chagas.
4: Meu Jesus, perdão e misericórdia.
1: Pelos méritos de vossas santas chagas.
4: Meu Jesus, perdão e misericórdia.
1: Pelos méritos de vossas santas chagas.
4: Meu Jesus, perdão e misericórdia.
1: Pelos méritos de vossas santas chagas.
4: Meu Jesus, perdão e misericórdia.
1: Pelos méritos de vossas santas chagas.
4: Meu Jesus, perdão e misericórdia.
1: Pelos méritos de vossas santas chagas.
2: Neste terceiro mistério do terço das Santas Chagas, nós contemplamos. Jesus consola a irmã de Lázaro. Rezemos este mistério por todas as pessoas que não conseguem superar a perda de um ente querido. Que Jesus, o ressuscitado, as console. Rezemos. Eterno Pai, eu vos ofereço as santas chagas de nosso Senhor Jesus Cristo para curar as de nossas almas.
5: Meu Jesus, perdão e misericórdia.
1: Pelos méritos de vossas santas chagas.
5: Meu Jesus, perdão e misericórdia.
1: Pelos méritos de vossas santas chagas.
5: Meu Jesus, perdão e misericórdia.
1: Pelos méritos de vossas santas chagas.
5: Meu Jesus, perdão e misericórdia.
1: Pelos méritos de vossas santas chagas.
5: Meu Jesus, perdão e misericórdia.
1: Pelos méritos de vossas santas chagas.
5: Meu Jesus, perdão e misericórdia.
1: Pelos méritos de vossas santas chagas.
5: Meu Jesus, perdão e misericórdia.
1: Pelos méritos de vossas santas chagas.
5: Meu Jesus, perdão e misericórdia.
1: Pelos méritos de vossas santas chagas.
5: Meu Jesus, perdão e misericórdia.
1: Pelos méritos de vossas santas chagas.
5: Meu Jesus, perdão e misericórdia.
1: Pelos méritos de vossas santas chagas.
2: Neste quarto mistério do terço das Santas Chagas, contemplamos. Jesus se manifesta como bom pastor. Vamos pedir por todos aqueles que estão aprisionados na dependência química, pedindo a cura desta chaga. Rezemos. Eterno Pai, eu vos ofereço as santas chagas de nosso Senhor Jesus Cristo para curar as de nossas almas.
6: Meu Jesus, perdão e misericórdia.
1: Pelos méritos de vossas santas chagas.
6: Meu Jesus, perdão e misericórdia.
1: Pelos méritos de vossas santas chagas.
6: Meu Jesus, perdão e misericórdia.
1: Pelos méritos de vossas santas chagas.
6: Meu Jesus, perdão e misericórdia.
1: Pelos méritos de vossas santas chagas.
6: Meu Jesus, perdão e misericórdia.
1: Pelos méritos de vossas santas chagas.
6: Meu Jesus, perdão e misericórdia.
1: Pelos méritos de vossas santas chagas.
6: Meu Jesus, perdão e misericórdia.
1: Pelos méritos de vossas santas chagas.
6: Meu Jesus, perdão e misericórdia.
1: Pelos méritos de vossas santas chagas.
6: Meu Jesus, perdão e misericórdia.
1: Pelos méritos de vossas santas chagas.
6: Meu Jesus, perdão e misericórdia.
1: Pelos méritos de vossas santas chagas.
2: No quinto mistério do terço das Santas Chagas, contemplamos. Jesus perdoa o bom ladrão. Rezemos este último mistério por todas as famílias que precisam fazer a experiência do perdão, que o rancor, a mágoa, sejam curadas nas santas chagas de nosso Senhor Jesus Cristo. Eterno Pai, eu vos ofereço as santas chagas de nosso Senhor Jesus Cristo para curar as de nossas almas.
7: Meu Jesus, perdão e misericórdia.
1: Pelos méritos de vossas santas chagas.
7: Meu Jesus, perdão e misericórdia.
1: Pelos méritos de vossas santas chagas.
7: Meu Jesus, perdão e misericórdia.
1: Pelos méritos de vossas santas chagas.
7: Meu Jesus, perdão e misericórdia.
1: Pelos méritos de vossas santas chagas.
7: Meu Jesus, perdão e misericórdia.
1: Pelos méritos de vossas santas chagas.
7: Meu Jesus, perdão e misericórdia.
1: Pelos méritos de vossas santas chagas.
7: Meu Jesus, perdão e misericórdia.
1: Pelos méritos de vossas santas chagas.
7: Meu Jesus, perdão e misericórdia.
1: Pelos méritos de vossas santas chagas.
7: Meu Jesus, perdão e misericórdia.
1: Pelos méritos de vossas santas chagas.
7: Meu Jesus, perdão e misericórdia.
1: Pelos méritos de vossas santas chagas.
2: Rezemos três vezes. Eterno Pai, eu vos ofereço as santas chagas de nosso Senhor Jesus Cristo para curar as de nossas almas. Eterno Pai, eu vos ofereço as santas chagas de nosso Senhor Jesus Cristo para curar as de nossas almas. Eterno Pai, eu vos ofereço as santas chagas de nosso Senhor Jesus Cristo para curar as de nossas almas. Amém. Queridos filhos e filhas, tendo rezado o terço das santas chagas, vamos agora fazer a oração de todos os dias, que é a novena das santas chagas de nosso Senhor Jesus Cristo. Rezemos. Por suas santas chagas, suas chagas gloriosas, o Cristo Senhor me proteja e me guarde. Senhor Jesus, foste levado na cruz para que por vossas santas chagas sejam curadas as de nossas almas. Eu vos louvo e agradeço pelo vosso ato redentor. Carregaste em vosso próprio corpo os meus pecados e de toda a humanidade. Nas vossas santas chagas, coloco minhas intenções, minhas preocupações, ansiedades e angústias, minhas enfermidades físicas e psíquicas, meus sofrimentos, dores, alegrias e necessidades. Em vossas santas chagas, Senhor, coloco minha família. Envolvei, Senhor, a mim e meus familiares, protegendo-nos do mal. Coloque a sua intenção. Senhor, ao mostrar vossas santas chagas gloriosas a Tomé e o mandando tocar em vosso lado aberto, o curaste da incredulidade. Eu vos peço, Senhor, permita-me refugiar em vossas santas chagas e, por mérito desses sinais de vosso amor, curai a minha falta de fé. Ó Jesus, pelos méritos de vossa paixão, morte e ressurreição, dai-me a graça de viver os frutos da nossa redenção. Amém. Fique conosco, depois do intervalo, vamos refletir, escutar e rezar o Evangelho do dia. 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

texto de hoje, João 12, 24, 26. Em verdade eu vos digo, se o grão de trigo caído na terra não morrer, fica só. Se morrer, produz muito fruto. Quem ama sua vida irá perdê-la, mas quem odeia sua vida neste mundo irá conservá-la para a vida eterna. Se alguém me quer seguir, siga-me. E onde eu estiver, estará ali também o meu servo. Se alguém me serve, meu Pai o honrará. Palavra da salvação, glória a vós, Senhor. Filhos, eu só vou tomar uma frase. Se o grão de trigo não cair na terra e morrer, fica só. Eu vou repetir, ei, presta atenção. Se o grão de trigo não cair na terra e morrer, fica só. São Lourenço, gente, eu tinha, esses dias tiraram um sarro de mim numa entrevista que eu falei errado, que eu tinha dois hobbies. Mas eu brinco aqui porque até que eu falei errado, que eu tinha dois hobbies. Mas eu...

0: renunciasse a Jesus, mas não o fez. E ele foi colocado sobre uma grelha aquecida. Embaixo, carvões ardentes. São Lourenço provou a sua fé, preferindo ser queimado vivo. Diz os relatos que quando acharam que São Lourenço iria desistir, disseram: Lourenço, renuncia a Jesus. Ele, já todo queimado de um lado, disse com coragem de um bem-aventurado: vira-me, disse ao carrasco, este lado já está queimado para Jesus. Filhos queridos, o Papa Dâmaso certa vez assim pregou: chicotes, algozes, as chamas, os tormentos da corrente não puderam contra a fé de Lourenço. Tenhamos nós, dizia o Papa, um pouco mais de coragem e de amor a Jesus, como São Lourenço. Filhos queridos, às vezes nós reclamamos de tão pouco. Hoje ser cristão implica tão pouco em nossa vida, porque pouco nos é cobrado. Para uns é um título, para outros conveniência. Mas feliz de quem entende que ser cristão é adesão, é compromisso.
1: Quando estou triste e me pego a pensar.
0: Pensa um pouquinho. Hoje, segunda-feira. Sabe Deus o que te espera essa semana? Sabe Deus? Mas não tenha medo não, viu? Deus te traz a esperança. Dias melhores virão.
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0: Então diga comigo: eu agradeço o Senhor.
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0: Eu agradeço as graças, Senhor, porque me dá força.

0: e me perco.
1: Senhor Deus, é segunda-feira. Abençoai a todos aqueles que estão nos acompanhando, principalmente os que estão tristes e desanimados. Abençoai a água, a roupa dos enfermos e as fotos de família. Pai, Filho e Espírito Santo. Amém.

como no céu. O pão nosso de cada dia nos dai hoje. Perdoai as nossas ofensas, assim como nós perdoamos a quem nos tem ofendido. E não nos deixeis cair em tentação, mas livrai-nos do mal. Amém.

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3: 5h44.
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7: Bom dia! Primeiro de maio, bom dia para você que está ligado comigo aqui na Rádio Luas FM 87.9. É o cantinho mais gostoso do seu rádio. 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
3: 5:52.

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1: 5:59.
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3: 6:03.
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6: Primeiro de maio, bom dia para você que está ligado comigo aqui na Rádio Luas FM 87.9. É o cantinho mais gostoso do seu rádio. 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O bom programa sertanejo da Rádio Luas FM de 1º de maio. 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
3: Luas FM e a hora certa. 6:11.

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1: 6:19.
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4: 6:22.
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6: Bom dia!
4: Bom dia!
7: É 1º de maio, bom dia, 1º de maio, bom dia pra você que está ligado comigo aqui na Rádio Luas FM 87.9. É o cantinho mais gostoso do seu rádio. Programa no pé do eito pra fazer direito. 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
3: 6 horas e 30 minutos.

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1: 6:36.
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3: 6:40.
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5: Bom dia!
3: Bom dia!
6: Bom dia! Primeiro de maio, bom dia, primeiro de maio, bom dia pra você que está ligado comigo aqui na Rádio Luas FM 87.9. É o cantinho mais gostoso do seu rádio. Programa no pé do eito pra fazer direito. 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
7: Dia, compadre.
8: Dia.
7: É, compadre, mas hoje eu tive um tempinho para visitar o senhor, viu, senhor?
8: É.
7: A gente anda muito tarefado, né? Quase não dá tempo de visitar os compadres, mas hoje eu arrumei um tempo para vir aqui.
8: Satisfação minha.
7: Como é que anda as coisas por aqui,
8: compadre? Tá bom, mais ou menos, mais ou menos.
7: Olha lá, pra mim não anda muito bom, não, pai.
8: Tá, não.
7: Pois é, o trem pra lá anda meio feio.
8: Tá ruim.
7: É, o senhor sabe que... Eu sei lá, pai, mas... Eu até vim aqui, acho meio sem jeito falar com o senhor, mas precisa vir.
8: E qual que é seu gaio?
7: É o seguinte, pai, eu queria saber se o senhor pode emprestar 2.000 conto pra mim.
8: 2.000?
7: Sim.
8: 2.000?
7: Eu preciso de 2.000.
8: É, bom... Acontece, compadre, que eu também tenho umas contas pra pagar, sabe?
7: É, compadre, mas dependendo da data que o senhor tem o vencimento, eu trago o senhor de volta.
8: Daqui pra uns 30 dias eu vou precisar desse dinheiro.
7: Se o senhor me emprestar, eu pago o senhor com 15.
8: Com 15?
7: 15 dias.
8: É, então eu empresto.
7: Aí, compadre, se o senhor me quebrar, eu vou ficar devendo obrigação pro senhor.
8: Ô, mulher, pega esses 2.000 que tá no fundo do baú, traz aqui pro compadre pra desapertar ele.
7: Ei, compadre, só o senhor mesmo vai fazer uma coisa dessa pra mim, viu?
8: Mas olha aqui, eu espero no máximo 30. 30 dias.
7: Mas eu pago com 15, compadre.
8: Paga?
7: Olha, daqui a 15 dias eu tô aqui.
8: Tá.
7: Eu sabia que o senhor quebrar meu galho, compadre. Obrigado. Daqui a 15 eu tô aqui de novo.

0: Como é que vai, compadre?
1: Eu vou indo mais ou menos.
0: É, eu também tô mais ou menos, porque os 2.000 contos que o senhor emprestou de mim lá em casa, tá fazendo farta.
1: Eu não tô entendendo o que o senhor tá falando, compadre.
0: É, quando a gente deve, a gente não entende com facilidade mesmo, né, compadre? Mas aquele 2.000 contos que o senhor me emprestou, eu falei que eu esperava 30 dias. O senhor falou, não, com 15 eu pago. Já tá com 40 e o senhor até agora não se explicou.
1: Eu vou dizer uma verdade pro senhor. De tanto que eu já emprestei pra tanta gente que eu tô devendo, que eu nem lembro mais desse negócio.
0: É, mas carece de lembrar, porque 2.000 contos são 2.000 contos, faz farta, né, compadre?
1: O senhor quer saber de uma coisa? O senhor tá falando é muita besteira na porta da minha casa.
0: Compadre, o senhor tá querendo que eu volte a pé pra Minas Gerais? Não dá.
1: Olha, compadre, se o senhor não for embora daqui, eu ainda vou te cortar de chicote.
0: Não. Violência, não. Não precisa cortar de chicote, não. Eu volto a pé, mas panhar não panho. E quer saber de uma coisa? Esses 2.000 cruzeiros ficam desmola.

0: compadre. Você já notou o tanto que vida de rico é complicada, compadre?
1: É, de vera. Vida de rico é muito difícil. Até pra morrer, né, compadre?
0: Até pra morrer. Aí o rico tem uma vertigem.
1: Dá um desmaio.
0: Sofre o tardo infarto do miocárdio.
1: Cruze.
0: E pomposamente venha falecer.
1: Marvado. Mas isso é pura complicação, né, compadre?
0: O pobre não. O pobre sofre um trem.
1: E dá uma sapituca.
0: Sofre um sedeco. Dá um canguleio pro cutu.
1: É, para com a terra, né, compadre?
0: E tu mas é, compadre. Torra a bunda. Entrega a rapadura

0: Compadre, mal pergunta, o que vem a ser por criação? Será criação de porca, compadre?
1: Deixa de ser rudo, compadre. Por criação é o seguinte, por exemplo, o senhor dá uma brincada assim mesmo de acordo, mas a comadre, então daí uns dias ela começa a ficar mais bonita.
0: Bonita.
1: Fica mais briosa. Vai ficando fortona.
0: Fortuna.
1: 9 meses depois, butuco buguelo. Isso é por criação.
0: É, compadre. Então nós lá em casa, ainda tá por criando sem base.
1: Meu Deus, compadre.

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2: 6:51.
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2: 6:51.
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5: Bom dia.
6: Bom dia.
7: Bom dia.

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1: Luas FM e a hora certa. 6:58.

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4: 7 horas.
5: Bom dia!
6: Bom dia!
7: Bom dia!
5: Agora, bom dia! A partir de agora, a Rádio Luas FM de 1º de Maio apresenta a todos os nossos ouvintes a oração da manhã com o padre Reginaldo Manzotti. 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Quero mandar um abraço especial para todos os funcionários da Fundição Tiger. Quero mandar um abraço para todo o pessoal da diretoria, em especial ao seu Batista, pelo apoio cultural na oração da manhã, na oração da tarde e no terço Jesus da Santa Chagas. Deus abençoe a todos aí dessa conceituada empresa aqui em 1º de Maio. Quero também oferecer a oração da manhã para todos os nossos ouvintes que acompanham nosso programa de segunda a segunda. Deus abençoe você e Deus abençoe toda a sua família. Então vamos ouvir agora a oração da manhã com o padre Reginaldo Manzotti. A partir de agora, você vai ouvir aqui na Rádio Luas FM de 1º de Maio, o provérbio do dia.
8: Provérbios, capítulo 10. O filho sábio é a alegria do pai. O filho insensato é a tristeza da mãe. Dinheiro de ganhos desonestos não leva a nada, mas a vida honesta livra da morte certa. O Eterno cuida de quem faz o bem, mas acaba com a ganância dos maus. A preguiça leva à pobreza, mas o trabalho diligente traz riqueza. Trabalhe enquanto o sol brilha, isso é sensato. Mas se dorme enquanto os outros trabalham, é pura estupidez. Quem é justo recebe chuva de bênçãos, mas o perverso abriga consigo a violência. O homem bom é lembrado com carinho, é pura bênção. Mas o que foi mal, logo é esquecido, é só podridão. O coração sábio aceita ordens e ensinamentos, mas o que não tem juízo perde o controle, fica em ruínas. A vida honesta é tranquila e segura, mas o malandro receberá o seu troco. Quem conspira para o mal causa desgosto, e quem fala com insensatez é arruinado. Quem fala com justiça é como fonte que dá vida, mas a boca do perverso é um poço de violência. O ódio causa divisões, mas o amor cobre as falhas. Quem tem entendimento fala com sabedoria nos lábios, mas quem não tem juízo merece a vara. O sábio acumula conhecimento, um verdadeiro tesouro, mas quem fala com insensatez fica completamente arruinado. A riqueza do rico é a sua fortaleza, mas a pobreza do pobre é a sua ruína. A recompensa do justo é a vida exuberante, mas o perverso apenas acumula castigo. Quem aceita a disciplina traz vida a outros, mas quem a ignora perde o rumo e os outros desencaminha. Quem esconde em si o ódio é hipócrita. Quem espalha calúnias não tem juízo. Quando muito se fala, maior é o risco de pecar. Por isso o sábio mede bem suas palavras. O discurso do justo é digno de atenção, mas a mente do que é mal não vale nada. As palavras dos justos ajudam muitos, mas os insensatos morrem pela falta de juízo. A bênção do Eterno torna rica a vida. O esforço humano nada altera nem acrescenta. O insensato se diverte ao praticar a maldade, mas quem tem juízo se alegra com a sabedoria. Os pesadelos do perverso se tornam realidade. O que os justos desejam lhes é concedido. Ao passar a tempestade, o perverso já era. Simplesmente desaparece. Mas o justo fica firme para sempre. O empregado preguiçoso não é alegria para o seu patrão. É como um gosto amargo na boca e fumaça nos olhos. O temor do Eterno prolonga a vida, mas a vida do perverso é abreviada. As aspirações do justo acabam em festa. As ambições do perverso não dão em nada. O Eterno é amparo para os que praticam o bem, mas é desgraça para os que são maus. Nada pode abalar o justo, mas o perverso em breve desaparecerá. A boca do justo é uma fonte cristalina de sabedoria, mas a boca do insensato é um pântano de águas paradas. O justo sabe falar de coisas amáveis, mas o perverso só destila veneno.
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0: Bom dia, queridos filhos e filhas. Bom dia, povo de Deus. Nós estamos em plena Semana Nacional da Família. Que você tenha um alegre despertar nessa segunda-feira. O tema, pedindo a Deus nosso Senhor que a família seja formadora de verdadeiros valores cristãos e humanos. Vamos rezar? Em nome do Pai, do Filho e do Espírito Santo. Amém. Senhor, amado Jesus, os profetas vos anunciaram como príncipe da paz. Os anjos anunciaram paz aos homens por ocasião do vosso nascimento. Morreste na cruz para consolidar a paz entre Deus e os homens. No dia da ressurreição dissestes: a paz esteja convosco. E por isso, ó príncipe da paz, no início deste dia, nesta manhã, venho pedir: abençoai e santificai a minha família. Peço, Senhor, a graça de que minha família possa ser, de fato, formadora de valores humanos e cristãos. Que todos nós tenhamos atitudes humanas de respeito, dignidade, de valorização do próximo, de promoção humana. Abra nossos olhos às necessidades do próximo. Senhor, pedimos a graça de que nossa família seja verdadeiramente uma família cristã, autenticamente cristã. Exemplo para aqueles que vivem perto de nós. Senhor Deus, afugentai todo o mal, livrai-nos do perigo de nos perder. E se em algum momento nossos olhares se distanciarem, Senhor, tome-nos pelas mãos e conduze-nos ao lar. Senhor Deus, abençoai a minha família e abençoai a todas as famílias. Afastai para longe das famílias brigas, desavenças, as drogas, o desemprego, a enfermidade, a mentira, a traição. Que a família seja, Senhor, um lugar de diálogo e de amor, de carinho e de afeto. Senhor, abençoai e protegei a minha família nesta manhã. Amém. Pai nosso que estais no céu, santificado seja o vosso nome. Venha a nós o vosso reino, seja feita a vossa vontade, assim na terra como no céu. O pão nosso de cada dia nos dai hoje, perdoai-nos as nossas ofensas, assim como nós perdoamos a quem nos tem ofendido. E não nos deixeis cair em tentação, mas livrai-nos do mal. Amém. Senhor, fazei da minha família formadora de valores humanos e cristãos. Um bom dia a todos.

reino, seja feita a vossa vontade, assim na terra como no céu. O pão nosso de cada dia nos dai hoje. Perdoai as nossas ofensas, assim como nós perdoamos a quem nos tem ofendido. E não nos deixeis cair em tentação, mas livrai-nos do mal. Amém.

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1: 7:19.
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4: 7:24.
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6: Bom dia! Primeiro de maio, bom dia pra você que está ligado comigo aqui na rádio Luas FM 87.9. É o cantinho mais gostoso do seu rádio. Programa no pé do eito pra fazer direito. O bom programa sertanejo da rádio Luas FM de 1º de maio. 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
3: 7:33.

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1: 7:40.
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5: 7:44.
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6: 1º de maio, bom dia, 1º de maio, bom dia pra você que está ligado comigo aqui na Rádio Luas FM 87.9, é o cantinho mais gostoso do seu rádio. Programa no pé do eito pra fazer direito, o bom programa sertanejo da Rádio Luas FM de 1º de maio. 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
3: 7:54.

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2: 8 horas.
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3: 8:03.
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0: Capítulo 23. Chorem navios de Tarsis. Todos os seus poderosos portos estão em ruínas. Quando os navios retornaram de Chipre, eles viram a destruição. Segurem a língua, vocês que vivem na costa do mar, mercadores de Sidom. Seu povo navegou mares profundos, comprando e vendendo, fazendo dinheiro com o trigo de Sior, produzido ao longo do Nilo, multinacionais de grãos. Pode baixar a cabeça de vergonha, Sidom. O mar está falando. A casa de força do mar diz: nunca tive dores de parto. Nunca tive um bebê. Nunca criei filhos até a idade adulta. Nunca concedi vida. Nunca trabalhei com vida. Eram tudo números inúteis. Quando o Egito receber o relatório a respeito de Tiro, que tristeza, que angústia. Visitem Tarsis, vocês que vivem na costa do mar. Deem uma boa olhada e chorem. Sim, chorem baldes de lágrimas. É esta a cidade de que vocês se lembram? Enérgica e viva, vibrando com atividades? A histórica cidade a se expandir pelo mundo, comprando e vendendo em todo lugar? E quem está por trás do colapso de Tiro, a cidade que controlava os mercados do mundo? Os mercadores de Tiro eram os magnatas da terra. Os negociantes de Tiro é que davam as cartas. O Senhor dos Exércitos de Anjos decretou sua falência para mostrar a sordidez que há no orgulho e para dar fim à sua arrogante reputação. Naveguem de volta para casa, navios de Tarsis. Não há docas livres neste porto. O Eterno atingiu o mar e os mercadores do mar. Lançou os reinos do mar na confusão. O Eterno ordenou a destruição das cidades costeiras, dos centros de comércio. O Eterno disse: não há nada aqui de que se orgulhar. Sidom está falida e desolada. Querem começar de novo em Chipre? Não contem com isso. Lá também não vai dar certo. Olhem o que aconteceu com a Babilônia. Não sobrou nada. A Síria virou um deserto, um refúgio de cães selvagens e gatos sem dono. Eles trouxeram seus grandes artefatos de cerco, destruíram os muros e não deixaram nada para trás, a não ser entulho. Chorem, navios de Tarsis. Seus portos estão todos em ruínas. Daqui a 70 anos, o tempo da vida de um rei, Tiro estará esquecida. Ao final dos 70 anos, ela vai encenar o retorno, como de uma prostituta aposentada, como está no cântico. Tome uma harpa e percorra a cidade, prostituta esquecida. Cante as canções antigas, aquelas bem antigas. Talvez alguém consiga lembrar. Ao final dos 70 anos, o Eterno dará uma olhada em Tiro. Ela retornará ao seu comércio promíscuo, vendendo-se a quem der o maior lance, fazendo qualquer coisa com qualquer um. Promíscua com todos os reinos da terra, por uma taxa. Mas tudo que ela conseguir, todo o dinheiro que ganhar, será repassado para o Eterno. Não será depositado. Seus lucros serão usados pelo povo consciente da presença do Eterno, pelo povo que serve ao Eterno, que terá comida farta e vestirá as melhores roupas.
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2: 8:17.
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0: Capítulo 3. O Senhor dos exércitos de anjos, está esvaziando Jerusalém e Judá dos artigos de primeira necessidade, a começar pelo pão e pela água. Ele está retirando a segurança e a proteção, juízes e tribunais, pastores e mestres, capitães e generais, médicos e enfermeiras. E sim, até o conserta tudo e o pau para toda a obra. Ele diz: vou pôr crianças no comando da cidade. Meninos e meninas é que vão dar as ordens. As pessoas vão esganar umas às outras, vão se esfaquear pelas costas, vizinho contra vizinho, jovens contra velhos, o João ninguém contra o dono do pedaço. Um irmão vai agarrar o outro e dizer: você parece sensato, faça alguma coisa, tire a gente desta confusão. E ele vai responder: eu não. Nem sei o que fazer. Não quero ser responsável por nada. Jerusalém está com as pernas bambas. Judá logo estará de cara no chão. Tudo o que as pessoas fazem e dizem está em conflito com os propósitos do Eterno. É como um tapa no meu rosto. Orgulhosos de sua depravação, fazem alarde de seus pecados como a corrompida Sodoma, decretando a destruição da alma. Eles fizeram a cama e nela agora deitarão. Vai-se a certeza dos justos de que uma vida correta será recompensada. Mas haverá desgraça para os maus, um desastre. Tudo o que fizeram aos outros também lhes será feito. Crianças franzinas põem medo no meu povo. Meninas simplórias o intimidam. Meu querido povo, seus líderes estão levando vocês para um beco sem saída. Estão lançando vocês num caminho sem direção. O Eterno entra na sala do tribunal. Ele toma assento para julgar seu povo. O Eterno exige ordem no tribunal. Conduz os líderes do povo ao banco dos réus. Vocês saquearam este país. Suas casas estão entupidas de coisas que roubaram dos pobres. Como podem pisar no meu povo, esfregando o rosto dos coitados na lama? É isso que o Senhor dos exércitos de anjos diz. O Eterno diz: as mulheres de Sião são muito convencidas. Andam por aí de nariz empinado e de salto alto, lançando olhares a todos os homens na rua, balançando os quadris, jogando o cabelo, cobertas de joias. O Senhor fará cair o cabelo das mulheres de Sião, mulheres sarnentas e carecas. É o Senhor que vai fazer isso. Chegará o dia em que o Senhor vai jogar fora os acessórios extravagantes: brincos, pingentes, presilhas, braceletes, pentes, espelhos, lenços de seda, broches de diamantes, colares de pérolas, anéis para os dedos das mãos e dos pés, chapéus da última moda, perfumes exóticos e afrodisíacos, mantos e capas, o que há de mais fino no mundo em tecidos e design. Em vez de aromas sedutores, essas mulheres vão cheirar a repolho apodrecido. Em vez de modelar mantos finos, elas serão como panos de chão. Em vez dos cortes de cabelos estilizados, haverá cabelos horríveis e asquerosos. Em vez de marcas de beleza, sarnas e manchas. Seus melhores guerreiros serão mortos. Os corpos dos soldados serão abandonados no campo de batalha. No portão de entrada de Sião, uma grande multidão lamentará seus mortos. Uma cidade parou sob o peso de sua perda. Foi posta de joelhos por suas aflições.
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2: 9 horas.
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Senhor esteja convosco, Ele está no meio de nós. Proclamação do Evangelho de Jesus Cristo segundo São Mateus. Glória a vós, Senhor. Jesus reuniu seus 12 discípulos, conferiu-lhes o poder de expulsar os espíritos imundos e de curar todo mal e toda enfermidade. Ele enviou-os em missão, após ter-lhes dado as seguintes instruções: não ireis ao meio dos gentios, nem entrareis em Samaria. E diante as ovelhas que se perderam da casa de Israel, por onde andardes, anunciai que o reino dos céus está próximo. Palavra da salvação, glória a vós, Senhor. O texto que acabamos de ouvir nos fala do primeiro grupo de apóstolos escolhido para seguir Jesus. Indica o caráter pessoal da vocação. Veja que Jesus os chama, Jesus os convoca. Não pegou do ponto de vista, como explicar? Hoje a gente vai para conseguir um emprego, você vai entender muito bem isso que eu vou dizer. Você preenche uma ficha enorme. E nessa ficha, eles escolhem os melhores. Quem tem melhor saúde, quem tem mais instrução, quem fala outra língua, não é? É terrível, hoje é uma sabatina terrível. Os critérios que Jesus usou eu não sei, mas parece que não foi o critério que é usado hoje. Por isso, Ele me chamou, Ele te chamou. Que Nossa Senhora nos ajude nesta missão. Tudo que eu disse agora foi para dizer que podemos não ser os melhores, mas Deus conta conosco. Podemos não ser os mais inteligentes, os mais talentosos. Talvez você está se perguntando, por que Deus me chamou para ser catequista? Por que Deus me chamou para as capelinhas? Por que Deus me chamou na pastoral da criança? Por que Deus me chamou? Eu não sei, mas eu sei que Ele te chamou. E se Ele te chamou, é porque você tem algo de especial aos olhos dEle. Nossa Senhora, nos ajude, mãe. A missão é grande. Nossa Senhora, onde tem muita tristeza, manda teus anjos afastar. Se entrar numa casa que estão brigando, faça morder a língua antes de dizer uma palavra que ofenda. Nossa Senhora, entra onde tem doentes e faça um carinho naqueles que mais precisam. Virgem Santa, rogai por nós que estamos nessa luta do dia a dia, mãe. Peça a teu filho Jesus que abençoe os objetos, a água, as fotos, as roupas. Abençoai e derramai graça sobre todos aqueles que mais precisam, mãe. Amanhã começamos a novena de Nossa Senhora do Carmo. Rogai por nós, Santa Mãe de Deus, para que sejamos dignos das promessas de Cristo. Em nome do Pai, do Filho e do Espírito Santo.

0: reze comigo a oração que o próprio Senhor nos ensinou. Em nome do Pai, do Filho e do Espírito Santo. Amém. Pai nosso, que estais no céu, santificado seja o vosso nome. Venha a nós o vosso reino. Seja feita a vossa vontade, assim na terra como no céu. O pão nosso de cada dia nos dai hoje. Perdoai-nos das nossas ofensas, assim como nós perdoamos a quem nos tem ofendido. E não nos deixeis cair em tentação, mas livrai-nos do mal. Amém. Ave Maria, cheia de graça, o Senhor é convosco. Bendita sois vós entre as mulheres, e bendito é o fruto do vosso ventre, Jesus. Santa Maria, Mãe de Deus, rogai por nós, pecadores, agora e na hora de nossa morte. Amém. Ave Maria, cheia de graça, o Senhor é convosco. Bendita sois vós entre as mulheres, e bendito é o fruto do vosso ventre, Jesus. Santa Maria, Mãe de Deus, rogai por nós, pecadores, agora e na hora de nossa morte. Amém. Ave Maria, cheia de graça, o Senhor é convosco. Bendita sois vós entre as mulheres, e bendito é o fruto do vosso ventre, Jesus. Santa Maria, Mãe de Deus, rogai por nós, pecadores, agora e na hora de nossa morte. Amém.
1: Glória ao Pai, ao Filho e ao Espírito Santo, como era no princípio, agora e sempre. Amém. E que a bênção de Deus, pelos méritos das santas chagas, recaia sobre você em nome do Pai, do Filho, do Espírito Santo. Amém. 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
3: 9:20.
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Bom dia, queridos ouvintes. Estamos iniciando o nosso primeiro programa desta semana. Hoje é dia 10 de agosto de 2026, segunda-feira. Um dia bonito, gostoso, né? Um clima bastante agradável. Então vamos viver esse dia, né? Com muito amor, com muito carinho, com bastante paciência, resignação. Né, que quando a gente tem paciência, a gente aceita aquilo que a gente não gosta muito, então a gente vive melhor, né, do que viver revoltados, às vezes com revolta, às vezes com não aceitação. Então a gente sofre mais. Então a partir do momento que a gente aceita desafios, contrariedades, que a gente tenha bastante fé e luta, tudo fica melhor, né? Como dizia Chico Xavier, tudo vai passar, então não desesperar nos momentos difíceis. Um abraço carinhoso a todos vocês, pro nosso cowboy Luiz Henrique, carinhoso abraço, que todos possam estar bem e fique com a gente até as 10 horas com o nosso programa. E vamos ouvir Vem Jesus. Música.

0: Estamos de volta com o nosso programa Momento Espírita, 9 horas e 36 minutos. E antes da nossa reflexão, eu gostaria de pedir licença. Desculpa a vocês que eu não vim na sexta-feira, não avisei, né? Mas eu viria, mas não deu certo. E a gente teve um encontro de família final de semana aqui fora da cidade. Então a gente participa com toda alegria, com nosso coração cheio de amor, né? Então família, eu acredito, eu penso assim, que família é em primeiro lugar. Então a gente tinha outros compromissos também, fora da rádio, mas a gente optou com todo carinho, né, esse encontro de família. E foi muito bom, graças a Deus. Estamos aqui para iniciar mais uma semana. E vamos ver, né, se a gente consegue vir a semana toda. E nós temos hoje uma reflexão que baseada no Evangelho de... baseada no Evangelho de Mateus, capítulo 28. Quando Jesus disse, ide e ensinar. Fazei discípulos em todas as nações. Então, todas as nações, né? Então, estudando essa recomendação de Jesus aos seus discípulos, ide e ensinai, é justo que a gente não duvide de jeito nenhum que Jesus veio e ensinou. Ele ensinou tudo que ele tinha, a missão que tinha o objetivo de ensinar, ele ensinou. Então, feliz daquele que aprende. Né, que já aprendeu, que aprende, mas a gente vive aprendendo, né, aquilo que ele ensinou. Jesus veio da altura celestial, né, e ensinou o caminho de elevação aos desorientados, aqueles que viviam em desespero, em aflições, né, aqui na Terra. Então ele veio com sua missão. E ele não precisaria ter vindo, não tinha necessidade dele vir e passar por todo o sofrimento que ele passou. Ele poderia ter enviado emissários fiéis que ele tinha, que ele tem, né? Para trazer essa lição, para ensinar. Ele poderia também, mas ele veio. E ele poderia ter falado brilhantemente, esclarecendo como fazer. Ele tinha todo o direito e toda a condição de fazer isso. Mas ele preferiu, contudo, para ensinar com segurança e proveito, vir aos homens e viver com eles, né? Para mostrar como viver no rumo da perfeição. Então a escolha foi dele de passar por tudo que ele passou, porque ele queria ter a certeza de que a sua missão fosse cumprida, que os seus ensinamentos chegassem até todas as nações, todas as pessoas, toda a humanidade. Então, para isso, antes de tudo, Jesus fez-se humilde e simples numa manjedoura. Ele nasceu num berço de ouro, como ele teria condição, mas não. Ele veio para ensinar a humildade, nascendo numa manjedoura. Ele honrou o trabalho, ele honrou o estudo no lar. E em plena atividade pública, Jesus foi o irmão providencial de todos, amparando a cada um conforme as suas necessidades. Então ele não tinha empecilho para ele. Ele ia onde houvesse necessidade, onde houvesse irmãos seus, que somos todos nós, né, que precisasse, ele ia. E com indiscutível acerto, Jesus é chamado de Divino Mestre. E Jesus não errou em nada, né? Tudo que ele ensinou, tudo que ele fez, é tudo perfeito. É tudo aquilo que todos nós precisamos. Fez tudo o que a humanidade precisa para viver bem. E ele ensinou dessa maneira tão precisa, não porque ele possuísse uma cátedra de ouro. Não, ele nunca quis ser maior do que ninguém. Não porque fosse o dono da melhor biblioteca do mundo. Também não, ele não deixou nada escrito. O que a gente tem de escrito dos seus ensinamentos foram os discípulos. E não porque simplesmente exaltasse a palavra correta e irrepreensível. Também não. Não foi para nada disso que Jesus veio. E também não porque subisse ao trono da superioridade cultural, ditando obrigações para os ouvintes. Jamais ele pensou nisso. Jamais ele quis aparecer como mais do que os outros, né? Como um superior. Não, ele usou da humildade, de todo o carinho, de todo o amor, do perdão. Então foi assim que ele nos ensinou. Então a lição que nós precisamos aprender, a vida que nós devemos levar, deve ser dentro desses ensinamentos, que são os verdadeiros, simples, né? E com um conteúdo tão completo, né? Para a necessidade de cada um de nós.
1: Do livro No Portal da Luz, de Francisco Cândido Xavier.
0: Vamos arrumar aqui o nosso fundo musical.
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0: Não quero.

Então, continuando, né? O viajante parou. Ele não quis ditar obrigações para ninguém. Ele não obrigou a ninguém, ele não fez pressão com ninguém, jamais. Ele simplesmente deixou a sua mensagem. Muito bem, né? Muito pura. Mas sim, porque ele alçou o próprio coração ao amor fraterno. E ensinando, converteu-se em benfeitor de quantos lhe recolhiam, né, aos seus ensinamentos. Então, todos, pobres, ricos, homens, mulheres, que recorriam a ele eram atendidos da mesma maneira, né? Com todo amor, com todo carinho, do jeito que deve ser. Ele falou do Eterno Pai, ele nos apresentou Deus como Pai, né? Deus único como Pai. E revelou-nos com o seu sacrifício a justa maneira de buscá-lo, de que maneira buscar o Pai. Então não tem outra maneira, não tem outro jeito, é do jeito que Jesus ensinou. Deus único e Pai de todos nós, de toda a sua criação, em tudo, em todos. E tudo aquilo que a gente busca, a gente encontra. Mas tem o caminho que Jesus indicou, ensinou, trilhou para que a gente trilhe para chegar até ele. E Jesus, ele falou de tudo que nós precisávamos, de tudo que a humanidade precisava. Então ele revelou o nosso Pai com o seu sacrifício, a justa maneira de buscá-lo. Então, qual a justa maneira de buscar Jesus? É passando por todas as provações, sempre com fé, com forças, com coragem, com aceitação, assim como ele. Ele passou por todos os sacrifícios para mostrar para nós, né, que o final dele como que foi. Foi um final de cumprir da sua promessa que ele veio, né? Ele não se revoltou, ele não contestou ninguém, ele não prejudicou ninguém. Tudo que era dele para ele passar, todo o sacrifício ele passou com humildade e com perdão. Então é esse o ensinamento que ele deixou, né? Com poucas palavras já é definido o que Jesus ensinou. Principalmente o amor, a humildade, a aceitação. E sem essas virtudes, a gente não chega até o Pai. Então, isso ele deixou bem claro, né, na sua vida enquanto ele passou aqui. Ele ajudou todos que necessitavam. Ele passou por toda a humilhação, por todo sofrimento, né, por todo desprezo. Que ele não era nada disso, né? Que ele não, como a gente diz, ele não merecia, mas ele se sacrificou para mostrar, né, que todos nós viveremos, né? Que todos iam viver e nós viveremos. A gente vive e viveremos ainda todas as contrariedades que ainda há no mundo, que ainda há no homem. Então nós não estamos assim inocentes, nós não estamos assim, ah, a gente não sabia, a gente isso, aquilo, com questionamento. Não. É só seguir aquilo que ele deixou, que a gente sabe, né? Onde nós devemos pisar, qual caminho nós devemos seguir, qual a nossa conduta. Então tudo está na nossa consciência, depois que a gente aprende, estuda, analisa o que Jesus veio fazer, já está em nós. A gente já sabe. Por quê? Porque Deus nos deu sabedoria, nos deu a razão e todas as oportunidades para que a gente possa colocar em prática aquilo que ele veio trazer. Então, desse modo, devemos o quê? Cooperar com o Evangelho. Recorda que não basta falar, aconselhar e informar. O Evangelho está aí, mas é só para a gente ler
e guardar para nós? Não, o que, que ele disse? Ide e ensina. Ensina a palavra do Cristo, quer dizer, ide e exemplificai, para que os outros aprendam como é preciso fazer. Então, aqueles que ainda estão dormindo no tempo, né? Então, é necessário que a gente ajude, que a gente vá, né? Não vamos chegar nas pessoas e já dando uma lição, já dando, dando uma de que eu já aprendi, que eu já li, já sei como é que é. Não, não foi nada disso que Jesus ensinou também. Ele ensinou, ide e pregai a todas as criaturas. Mas nós devemos saber de que maneira, o momento aonde, em que grau evolutivo a pessoa está. Né? Porque se ela está num grau evolutivo bem abaixo, ela não tem a condição de assimilar aquilo que a gente vai falar. Então nós temos que ir até a pessoa, né? No grau que ela está de conhecimento, de evolução, aí a gente vai completando. Sempre numa hora certa, sempre com muita humildade. Né? Jesus fez e faz por toda a humanidade o necessário. Usando, e jamais ele quis aparecer, jamais ele usou de superioridade. Com todo o poder que ele tinha, né? Ele preferiu sempre ir até as pessoas simples, humildes, pois ele sabia que os seus ensinamentos seriam mais proveitosos. Porque o orgulhoso, ele não vai aceitar, porque ele quer viver do jeito que ele vive. Agora, aquela pessoa simples, humilde, ela quer evoluir. Então, ela aceita muito mais os ensinamentos, né, do que aquela pessoa orgulhosa. Então, resumindo esse assunto, ide e pregai e ensina, ide e ensinai, né, que ele disse, na interpretação de Allan Kardec, que está no Evangelho segundo o Espiritismo. Então, a expressão ide e ensina, atribuída a Jesus, aparece num contexto da missão de transmitir seus ensinamentos. Essa é a missão de todos nós. E foi registrado em Mateus 28, né, 19 e 20. Então ele deseja, ele ensinou que a gente vá e oriente todos a ir e ensinarem os povos em todos os lugares que há necessidade. E essa passagem pode ser entendida também como um convite para divulgar o seu evangelho. Porque lá está tudo o que nós devemos seguir. E os ensinamentos dele. Mas principalmente pelo exemplo. Não adianta eu paparicar, vavala, falar e não pôr nada em prática. Não ser aquilo que eu falo. Né? Então, nada a ver. Então, principalmente pelo exemplo. Dentro de casa nós ensinamos com exemplo. Na sociedade nós ensinamos com exemplo. Sempre baseado nos exemplos dele. No trabalho, aonde nós estivermos. O nosso exemplo está ensinando aquilo que Jesus deseja que a gente ensine. E a ideia é ensinar aquilo que aprendemos, praticar o bem e ajudar o próximo a compreender as leis de Deus. Porque se eu convivo com uma pessoa e não pratico as leis, eu não estou nem respeitando, né? Imagina ensinando. Então, e também nós devemos o quê? Respeitar o livre-arbítrio de cada pessoa. Eu posso levar ensinamentos do Cristo para alguém. Aí ele vai assimilar, ele vai adotar se ele quiser, porque ele tem o livre-arbítrio assim como eu tenho e você tem. Então Allan Kardec também destaca que o verdadeiro cristão deve ser reconhecido pela sua transformação moral, pelos seus esforços para vencer as más inclinações. Ah, eu desde criança sou assim, faço assim, mas tenho uma inclinação para tal coisa. Se for coisas boas, vamos trabalhar naquela inclinação. Mas se nós sabemos, já descobrimos em nós que nós temos uma inclinação que não vai dar bom resultado, que ela não é boa, nós podemos o quê? Nos modificarmos.
trabalhar em nós, deixar de ser daquele jeito, de ter atitudes daquele jeito, porque não está dando certo. A gente sabe que está errado. Na nossa consciência nos cobra. Então, que a gente aprenda, né, aquilo que é certo. Então, nós, se nós nos dissemos cristãos, as nossas atitudes têm que ser do quê? De bons exemplos, baseado no Cristo. Né? E vencer as más inclinações, as imperfeições morais. Então, portanto, só encerrando, ide e ensinai não significa apenas falar de Jesus, mas viver aquilo que Jesus ensinou. Né? É como a gente sempre diz, o evangelho é uma cartilha, onde a gente se alfabetiza e vai se aprimorando. A gente começa, às vezes a gente entende, às vezes não, né, o estudo do evangelho. Aí, de repente, a gente tem um estalo assim, a gente já vê diferente, já imagina diferente, já entende, compreende diferente. Nem assim a gente vai estudando. Como a criança vai aprendendo as letrinhas do alfabeto, as vogais, as letrinhas, o alfabeto todo, vai juntando sílabas, palavras, até formar uma frase, até depois já conseguir produzir um texto. Não é assim que a gente, que é a caminhada na escola, quando a criança entra? Então, com o evangelho é a mesma coisa. A gente vai do começo, a gente não pode ser assim, afobado, querer aprender tudo de uma vez, querer mudar tudo de repente. Não, é aos poucos. Porque senão a gente enrola com tudo e aprende menos do que nós deveríamos. Então fica aí a nossa mensagem de hoje. Temos um tempinho, vamos ouvir o Salmo 23.

Estamos de volta com o finalzinho do nosso programa de hoje. E eu desejo um abraço carinhoso, eu ofereço a você um abraço carinhoso. O meu desejo de que você tenha um ótimo dia, que você faça tudo aquilo que você já planejou com muito carinho, com muito amor, e que você vença os seus desafios. Todos nós temos desafios. Às vezes a gente passa um dia mais tranquilo, outro dia não. Então os desafios são necessários, porque são cumprimentos daquilo que a gente tem em débito. Então quando a gente vence os desafios com fé, com paciência, com resignação, que bom para nós. São pontos que nós ganhamos, né, para a vida eterna. Então que você tenha paciência, tenha fé, tenha amor e vença sempre. Um abraço carinhoso. E se Deus permitir, amanhã estaremos de volta com o nosso programa Momento Espírita. Até lá. Tchau, tchau.

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8: Provérbios, capítulo 10. O filho sábio é a alegria do pai. O filho insensato é a tristeza da mãe. Dinheiro de ganhos desonestos não leva a nada. Mas a vida honesta livra da morte certa. O Eterno cuida de quem faz o bem, mas acaba com a ganância dos maus. A preguiça leva à pobreza, mas o trabalho diligente traz riqueza. Trabalhe enquanto o sol brilha, isso é sensato. Mas se dorme enquanto os outros trabalham, é pura estupidez. Quem é justo recebe chuva de bênçãos, mas o perverso abriga consigo a violência. O homem bom é lembrado com carinho, é pura bênção. Mas o que foi mal logo é esquecido, é só podridão. O coração sábio aceita ordens e ensinamentos, mas o que não tem juízo perde o controle, fica em ruínas. A vida honesta é tranquila e segura, mas o malandro receberá o seu troco. Quem conspira para o mal causa desgosto, e quem fala com insensatez é arruinado. Quem fala com justiça é como fonte que dá vida, mas a boca do perverso é um poço de violência. O ódio causa divisões, mas o amor cobre as falhas. Quem tem entendimento fala com sabedoria nos lábios, mas quem não tem juízo merece a vara. O sábio acumula conhecimento, um verdadeiro tesouro. Mas quem fala com insensatez fica completamente arruinado. A riqueza do rico é a sua fortaleza, mas a pobreza do pobre é sua ruína. A recompensa do justo é a vida exuberante, mas o perverso apenas acumula castigo. Quem aceita a disciplina traz vida a outros, mas quem a ignora perde o rumo e os outros desencaminha. Quem esconde em si o ódio é hipócrita. Quem espalha calúnias não tem juízo. Quando muito se fala, maior é o risco de pecar. Por isso o sábio mede bem suas palavras. O discurso do justo é digno de atenção, mas a mente do que é mau não vale nada. As palavras dos justos ajudam muitos, mas os insensatos morrem pela falta de juízo. A bênção do Eterno torna rica a vida. O esforço humano nada altera nem acrescenta. O insensato se diverte ao praticar a maldade, mas quem tem juízo se alegra com a sabedoria. Os pesadelos do perverso se tornam realidade. O que os justos desejam lhes é concedido. Ao passar a tempestade, o perverso já era, simplesmente desaparece. Mas o justo fica firme para sempre. O empregado preguiçoso não é alegria para o seu patrão. É como um gosto amargo na boca e fumaça nos olhos. O temor do Eterno prolonga a vida, mas a vida do perverso é abreviada. As aspirações do justo acabam em festa. As ambições do perverso não dão em nada. O Eterno é amparo para os que praticam o bem, mas é desgraça para os que são maus. Nada pode abalar o justo, mas o perverso em breve desaparecerá. A boca do justo é uma fonte cristalina de sabedoria, mas a boca do insensato é um pântano de águas paradas. O justo sabe falar de coisas amáveis, mas o perverso só destila veneno.
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12: 10h48.
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13: Luas FM e a hora certa.
14: 11 horas e 30 minutos.
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16: Olá, amigos ouvintes de todo o estado do Paraná. Uma boa segunda-feira a todos. Estamos aqui falando direto dos estúdios da Farcom, a Federação das Rádios Comunitárias do Estado do Paraná. Eu sou Darlan Martins e apresento a partir de agora o programa Fala Paraná, o programa da família paranaense. Junto comigo estão Magno Pinelli e Adriele de Oliveira. Olá, Magno, seja bem-vindo ao nosso programa desta segunda-feira.
17: Olá, Darlan e Adriele, olá, ouvintes do programa Fala Paraná. Hoje é dia 10 de agosto, vamos então com a previsão do tempo para o nosso estado. As condições meteorológicas permanecem instáveis no Paraná, com previsão de chuva em todas as regiões. Os acumulados poderão superar 70 milímetros entre as regiões Central, Centro-Sul, Sudeste, Campos Gerais e Leste do estado. Curitiba tem hoje mínima de 8, máxima 11 graus. Cascavel, mínima 17, máxima 22 graus. Campo Mourão tem mínima 16, máxima 24 graus. Jacarezinho, mínima 14, máxima 24 graus. Estamos chegando novamente para apresentar este programa da Farcom em parceria com as rádios comunitárias do estado do Paraná.
16: Olá, Adriele, seja bem-vinda ao nosso Fala Paraná de hoje. Vamos saudar nossos amigos paranaenses que nos ouvem através de uma das nossas mais de 150 rádios parceiras da Farcom.
18: Olá, Darlan.
16: Nossos amigos paranaenses que nos ouvem através de uma das nossas mais de 150 rádios.

0: Nossos amigos ouvintes, em especial das cidades que você acabou de citar. Vamos então abrir os nossos trabalhos, trazendo as principais manchetes do dia.
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2: Os principais jornais do estado trazem hoje as seguintes manchetes pela Gazeta do Povo. Paraná aprova a proibição de animais vivos como brindes e prêmios em sorteios.
3: Ainda no plano estadual, o jornal Folha de Londrina traz hoje. Prefeitos cobram transparência sobre crise financeira da Santa Casa de Londrina.
2: Encerrando o giro das manchetes estaduais, temos o portal G1. Estudante de medicina no Paraguai é flagrado com 1.300 emagrecedores em fiscalização em Foz do Iguaçu. Policiais militares do Paraná são denunciados pelo MP em investigação sobre registros de boletins falsos e desvios de carga.
0: Estas são as manchetes das notícias de hoje, dos principais jornais e sites.

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3: Muito bem, estamos de volta com o Fala Paraná. Para iniciarmos os nossos giros de notícias pelas mais diversas regiões do nosso estado, através das nossas rádios parceiras da Farcom. Vamos então para o primeiro giro de hoje. Magno, por onde vamos começar a nossa viagem pelo Paraná?
4: Darlan, neste primeiro giro de notícias desta segunda-feira, vamos até a região metropolitana de Curitiba. Estamos na linha com o repórter Marcos Lemos, da rádio Fazenda FM, de Fazenda Rio Grande. Olá, Marcos. O que você traz de notícias desta região para nossos ouvintes do programa Fala Paraná?
5: Olá, Fala Paraná. Na última terça-feira, dia 4, a rádio Fazenda FM 87,9 esteve no Colégio Estadual Fazenda Rio Grande, no bairro Nações, para um encontro com cerca de 140 alunos. A palestra destacou a importância da comunicação comunitária e o papel da rádio no crescimento da cidade. A parceria da rádio com a instituição chega ao terceiro ano e os alunos dos cursos técnicos de administração e marketing voltarão a participar da programação com o quadro Conversa.

0: conversa com o mercado. O projeto é coordenado pelo professor Eric Ellison Nunes Pinto e nós convidamos o professor para relatar a importância de aproximar os estudantes do universo da comunicação.
1: Eu acredito que a escola precisa ir além da sala de aula e proporcionar experiências que sejam reais para a aprendizagem do aluno. Quando um estudante participa da programação de uma emissora de rádio, ele deixa de ser apenas um ouvinte e passa a produzir conteúdo para a comunidade. Então, nesse processo, ele vai desenvolver comunicação, trabalho em equipe, planejamento, criatividade, senso de responsabilidade. Além disso, ele aprende a entrevistar, aprende a pesquisar, organizar ideias e falar em público, que são competências muito valorizadas pelo mercado de trabalho, independentemente da profissão que ele vai escolher. Então, um projeto como o projeto que nós temos em parceria com a Rádio Fazenda FM, o quadro Conversa com o Mercado, mostra que a educação ganha muito mais significado quando os alunos vivenciam na prática aquilo que eles aprendem diariamente em sala de aula.
0: O quadro Conversa com o Mercado será apresentado todas as sextas-feiras, às 9 horas da manhã. A Rádio Fazenda FM agradece a direção, aos professores e aos estudantes por mais um ano de parceria. Da Rádio Fazenda FM de Fazenda Rio Grande, comunicador Marcos Lemos, para o programa Fala Paraná.
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3: Vocês ouviram então o primeiro giro de notícias regionais do programa de hoje, trazido por uma das nossas rádios parceiras. E já vamos direto com mais informações exclusivas, agora de outra região do estado. Adriele, conte pra gente para onde vamos e qual repórter está na linha aguardando para participar conosco.
4: Darlan, vamos agora até a região central do estado. Estamos na linha com o repórter Arnaldo Ravanello, da Rádio Cantagalo FM de Cantagalo. Olá, Arnaldo. O que você traz de notícias dessa região para os nossos ouvintes do programa Fala Paraná?
5: Olá, amigos de todo o estado do Paraná. Foi lançado no último dia 23, no Mercado Municipal de Curitiba, a terceira edição do Prêmio Queijos do Paraná. A expectativa da organização é de que mais de 600 produtos participem do concurso este ano, consolidando o crescimento, a especialização e a excelência da cadeia queijeira no estado. O objetivo do concurso é valorizar a pecuária do leite paranaense, premiando os melhores produtos escritos com medalhas de super ouro, ouro, prata e bronze. A grande novidade desta edição é a inclusão da categoria queijo colonial. A análise dos produtos seguirá critérios sensoriais rigorosos, avaliando aspectos como sabor, textura, aroma e aparência. Para a nova categoria de queijos coloniais, haverá um diferencial. Além do exame sensorial tradicional, o jurado testarão a versatilidade gastronômica do produto, avaliando seu desempenho em preparos culinários e em harmonização com bebidas alcoólicas e não alcoólicas. Prêmio Queijos do Paraná, criado para estimular a pecuária leiteira, agregar valor à matéria-prima e projetar os derivados lácteos do mercado nacional. O prêmio atua diretamente no fortalecimento de uma cadeia produtiva presente em todos os 399 municípios do Paraná. No ano passado, o queijo colonial Aroma do Campo foi um dos medalhistas super ouro da segunda edição do prêmio Queijos do Paraná, de sabor suave e aroma frutado. O produto é produzido com flores por Solange Liller, fundadora da empresa Tia Nena Produtos Coloniais no município de Cantagalo. Com informações diretamente da cidade de Cantagalo, aos ouvintes do Fala Paraná. Repórter Arnaldo Ravanello.
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3: Amigos paranaenses, vocês ouviram o nosso segundo giro de notícias regionais pelas rádios parceiras da Farcom. Fique ligado, porque daqui a pouco teremos uma nova rodada.
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3: Para você que nos ouve em cada canto deste maravilhoso estado do Paraná, através da rádio comunitária e da sua cidade, é sempre um prazer estar aqui contigo. E agora vamos trazer informação e conhecimento com o nosso quadro temático de hoje. Magno, conte pra gente quem estará conosco e qual o tema do quadro do dia.
6: Darlan, o nosso quadro temático de hoje é com Otávio Guizo Ducan Couto, que irá abordar o tema pensão alimentícia por Pix. Vamos conferir.
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8: Vi que aprovaram o Pix Pensão. Como isso funciona e como faço para pedir que o pai do meu filho pague a pensão por Pix? 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
9: O Pix Pensão é o nome popular dado à recente lei número 15.479, que passa a valer a partir de julho do ano que vem. Basicamente, criou-se a possibilidade de que o dinheiro da pensão alimentícia saia automaticamente da conta de quem paga e caia direto na conta de quem recebe, sem que se precise ficar cobrando toda hora. Bastará então, por meio de um advogado, Ministério Público ou Defensoria, solicitar ao juiz do processo que já fixou a pensão que aplique essa cobrança automática, informando para tanto os dados bancários dos dois lados, isto é, a agência, a conta e chave Pix, tanto de quem recebe quanto de quem paga. Assim, o juiz emitirá uma ordem eletrônica para que o banco agende o débito todo mês na data prevista. E o mais interessante é que se não houver saldo suficiente na conta de quem deve pagar, o banco já pode inclusive bloquear outras contas em nome do devedor até completar o valor faltante.
8: Tem alguma pergunta para o Ministério Público? Mande para o e-mail mpnoradio@mppr.mp.br ou por nossas redes sociais. É só procurar o perfil MP Paraná.
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6: Vocês ouviram o nosso quadro MP Responde com Otávio Guizo Ducan Couto, que hoje tratou do tema pensão alimentícia por Pix.
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3: Já estamos de volta e para você que está nos ouvindo aí pela rádio comunitária da sua cidade, e fazemos um convite especial. Participe conosco dos próximos programas Fala Paraná, com sugestões de notícias e informações. E como fazer isso? Muito fácil. Envie uma mensagem para o nosso WhatsApp, DDD 41 98437 1253. Vamos de informação? Vamos chamar então mais um giro de notícias pelo Paraná.
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3: No nosso programa de hoje já tivemos a participação de rádios de algumas regiões do nosso estado. E agora teremos mais notícias exclusivas para você, amigo ouvinte. Adriele, apresente aos nossos amigos qual repórter está pronto na linha para trazer mais um giro.
4: Darlan, vamos agora até a região oeste do estado. Estamos na linha com o repórter Rafael Zorzo, da Rádio Verde Oeste FM de Ouro Verde do Oeste. Olá, Rafael. O que você traz de notícias dessa região para os nossos ouvintes do programa Fala Paraná?
11: Olá, ouvintes do programa Fala Paraná. A educação de Ouro Verde do Oeste alcançou um resultado histórico no IDEB, o Índice de Desenvolvimento da Educação Básica. De acordo com os dados divulgados referentes ao IDEB 2025, a rede municipal de ensino do município alcançou nota 7,3, a maior já registrada pelo município. O resultado representa um crescimento importante nos últimos anos. Em 2021, a nota era 6,0. Já em 2023, o município havia alcançado 6,0. 6,8 e agora, em 2025, chegou aos 7,3 pontos. O resultado é atribuído ao trabalho desenvolvido pela rede municipal de ensino, com investimentos na valorização dos profissionais da educação, melhoria da infraestrutura das escolas, materiais pedagógicos e ações voltadas para fortalecer a aprendizagem dos estudantes. A Secretaria Municipal de Educação destaca ainda que essa conquista é resultado do trabalho conjunto de professores, estudantes, equipes, gestoras, servidores, famílias e toda a comunidade escolar. Diretamente da Central de Informações da Rádio Verde Oeste FM, de Ouro Verde do Oeste, repórter Rafael Zorzo para o programa Fala Paraná.
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3: Você ouviu mais informações exclusivas do Sistema Farcom, o maior sistema de comunicação do rádio paranaense. E já vamos direto para outro ponto do estado, saber o que é destaque por lá. Magno, e agora, para onde vamos? E quem vai participar conosco, trazendo mais um giro de notícias?
6: Darlan, vamos agora até a região norte do estado. Estamos na linha com o repórter Vander Vieira, da Rádio Água Viva FM de Apucarana. Olá, Vander. O que você traz de notícias desta região para nossos ouvintes do programa Fala Paraná?
12: Prefeitura de Apucarana anuncia retomada de construção da escola iniciada em 2019. O prefeito de Apucarana, Rodolfo Monta, do Partido União Brasil, assinou na última quinta-feira, dia 6, a ordem de serviço para a retomada e conclusão das obras da Escola Municipal José Domingos Scaperini, localizada na região do Residencial Interlagos. A construção, que teve início em 2019 e chegou a 74,7% de execução, estava paralisada e abandonada após problemas com as construtoras anteriores. O prazo estabelecido para a entrega da construção é de 240 dias corridos. O investimento para a finalização da obra é de 3 milhões em reais. Desse total, o valor de 1,9 milhão é proveniente de um convênio com o Fundo Nacional de Desenvolvimento da Educação e 1,1 milhão de contrapartida do município. Somando os contratos anteriores, o investimento total na obra chegará a aproximadamente 7,5 milhões. A empresa responsável pela conclusão é a LB Engenharia Limitada de Salto de Lontra, Paraná. Na retomada, existiu articulações burocráticas para evitar a perda da verba federal. O prefeito explicou que foi necessário buscar o FNDE em Brasília para repactuar o convênio, além de rescindir o contrato com a empresa antiga e injetar recursos próprios do município na nova licitação. Da Rádio Água Viva FM para o programa Fala Paraná, repórter Vander Vieira.
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3: Voltamos com o nosso Fala Paraná e sem perder tempo, vamos conversar com outra região do estado, saber as notícias de lá. Adriele, quem está na linha para trazer o nosso último giro do programa de hoje?
4: Darlan, no último giro de hoje, vamos até a região noroeste do estado. Estamos na linha com o repórter Beto Neves, da Rádio Escala FM de Paranavaí. Olá, Beto. O que você traz de notícias dessa região para os nossos ouvintes do programa Fala Paraná?
20: Olá, amigos do Fala Paraná. Uma boa notícia para pacientes com fibrose cística em todo o Brasil, incluindo aqui a região noroeste do Paraná. Um estudo apresentado pelo Ministério da Saúde mostrou que o medicamento Tricafta, disponibilizado pelo Sistema Único de Saúde há quase 2 anos, reduziu em até 84,8% as internações de pessoas que convivem com a doença. A fibrose cística é uma doença genética rara que afeta principalmente os pulmões e o sistema digestivo, provocando infecções frequentes e dificuldades respiratórias. O novo tratamento tem proporcionado melhora significativa na qualidade de vida dos pacientes, reduzindo também a necessidade de atendimentos de urgência e de longas internações. Segundo os dados apresentados, mais de 2.400 pacientes já foram beneficiados pelo medicamento no SUS. Apesar de ter um custo elevado na rede privada, o Tricafta é fornecido gratuitamente para pacientes que atendem aos critérios estabelecidos pelo Ministério da Saúde. Para a população aqui do noroeste do Paraná, a informação reforça a importância do diagnóstico precoce, do acompanhamento médico especializado e do acesso aos tratamentos oferecidos pelo SUS, que vem garantindo mais qualidade de vida e esperança para as pessoas que convivem com a fibrose cística. Da Central de Informações da Rádio Scala FM em Paranavaí, repórter Beto Neves.
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3: Muito bem, vocês ouviram o nosso último giro de notícias regionais do programa de hoje, pelas rádios parceiras da Farcom. Agora vamos entrar em contato com a nossa correspondente em Curitiba, a jornalista Vanessa Ricardo, que traz notícias de hoje da capital do Paraná.
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3: Olá, Vanessa, seja muito bem-vinda. O que você tem aí da capital para os nossos ouvintes do programa Fala Paraná?
21: Olá, Darlan. Olá a todos os nossos ouvintes. Hoje é o último dia da inscrição para o PROVAR da Universidade Federal do Paraná. O processo oferece oportunidades para quem quer fazer uma nova graduação, complementar a formação ou transferir o curso de outra instituição para o UFPR. Todos os cursos são gratuitos e ao todo são 3 modalidades de ingresso. Para quem já concluiu uma graduação e deseja obter um novo diploma, são 260 vagas na modalidade de aproveitamento de curso superior. As oportunidades estão distribuídas pelos campus de Curitiba, Jandaia do Sul, Matinhos, Palotina e Pontal do Paraná. Também há 136 vagas para complementação de estudos. Essa modalidade é destinada a quem já tem uma graduação e quer obter uma nova habilitação no mesmo curso, como passar do bacharelado para a licenciatura. A maior quantidade de vagas está na modalidade de transferência. São 1.078 oportunidades para alunos que estão matriculados em outra instituição de ensino superior e querem continuar a graduação na UFPR. Nesse caso, é necessário ter concluído no máximo 70% da carga horária do curso de origem. A seleção será feita com base na nota obtida em uma das 5 últimas edições do Enem. As inscrições devem ser feitas exclusivamente pelo site do Núcleo de Concursos da UFPR. A taxa é de R$160. A lista completa de cursos e vagas estão disponíveis no site da Universidade Federal do Paraná. E vale lembrar, né, Darlan, que essa é uma oportunidade para quem já está no ensino superior ou já tem uma graduação e quer continuar os estudos em uma universidade pública. O Ministério Público do Paraná denunciou a vereadora Tatiana Guzela do PL por discriminação e pediu o pagamento de quase R$100 mil em indenizações. A denúncia está relacionada à fala da parlamentar durante uma sessão na Câmara de Curitiba, quando afirmou que a vereadora Wanda de Assis do PT deveria voltar para o Ceará. Segundo o MP Paraná, a declaração ação teve como objetivo ofender e humilhar a vereadora, além de menosprezar e discriminar pessoas naturais do Ceará. Na ação, o Ministério Público pede a responsabilização criminal da parlamentar e duas indenizações. Uma delas no valor de 20 salários mínimos, cerca de R$32 mil, que seria destinado à vereadora Wanda de Assis pelos danos causados. A outra de 40 salários mínimos, aproximadamente R$64 mil, seria referente a danos morais coletivos. O MP Paraná solicita que esse segundo valor seja destinado ao Fundo Estadual de Políticas de Promoção de Igualdade Racial, para financiar ações voltadas ao combate à discriminação no Paraná. Na próxima quarta-feira, a mesa diretora da Câmara Municipal de Curitiba deve analisar 5 representações protocoladas contra as vereadoras Tatiana Guzela e Wanda de Assis, sendo que 4 delas são contra a Tatiana, sendo que uma pede a cassação do mandato da parlamentar. O ex-prefeito de Almirante Tamandaré, Aldinei Siqueira, foi condenado por improbidade administrativa em um caso envolvendo a locação do imóvel que teria causado prejuízos aos cofres públicos do município. A decisão foi da segunda vara civil e da fazenda pública de Almirante Tamandaré e também condenou o ex-secretário municipal de administração e a proprietária do imóvel. O processo teve origem em uma ação do Ministério Público do Paraná. Segundo as investigações, o imóvel foi alugado entre os anos de 2013 e 2016 para funcionar como almoxarifado central da prefeitura. De acordo com o MP Paraná, a contratação foi feita sem licitação, sem justificativa adequada e com um valor considerado superfaturado. Ainda segundo o Ministério Público, o imóvel pertencia a aliados políticos do então prefeito e havia sido utilizado anteriormente como comitê de campanha de Aldinei Siqueira nas eleições municipais de 2012. O promotor de justiça, Márcio Soares Berclas, explica os detalhes da investigação.
0: O Poder Judiciário reconheceu uma ação proposta em 31 de dezembro de 2021, a ilicitude num contrato de locação de um imóvel cercado de diversas evidências diretas e indiretas de outras ilicitudes por conta desse imóvel ter sido utilizado como um comitê eleitoral do então prefeito na época da sua campanha, por conta de quem eram os proprietários e as pessoas envolvidas com esse imóvel, por conta do valor da locação, por conta da comissão que deveria avaliar locações para o município, imóveis não ter atuado, por conta de avaliação fraudulenta, inclusive olhando o cenário do município antes e depois dos fatos, que demonstram que aqui houve sim um prejuízo ao erário, que felizmente agora a gente espera que seja mantido mesmo em eventual recurso pelo Tribunal de Justiça do Paraná, pois é só assim que a gente pode prevenir e evitar novas situações de lesão ao erário, de enriquecimento ilícito.
21: Por hoje é só, Darla. Eu fico por aqui e volto amanhã com mais notícias.
3: Obrigado, Vanessa, que falou direto de Curitiba, trazendo as notícias do dia da capital do Paraná.
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6: É isso aí, encerramos mais uma edição do programa Fala Paraná, agradecendo de forma especial a você ouvinte pela sintonia neste horário aí na sua rádio comunitária, que para nós é um sinal de prestígio pela sua audiência.
4: Obrigada aos ouvintes do nosso Fala Paraná, um programa feito com muito carinho para vocês, através da união e parceria de mais de 150 rádios comunitárias espalhadas pelo estado.
3: Agradeço a você, Adriele, ao Magno e ao nosso editor Márcio pelos trabalhos de hoje e a todos aqueles que colaboraram para a realização deste programa, transmitido para todo o estado, através das nossas rádios parceiras filiadas à Farcom, Federação das Rádios Comunitárias do Paraná. Lembrando que amanhã, terça-feira, estaremos de volta, no mesmo horário, aqui na sua rádio comunitária. Obrigado a todos pelo carinho da sua audiência e fiquem com Deus.
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0: Salmo 101. Minha trilha sonora é o amor e a justiça de Deus. Canto-a para ti, ó Eterno. Acho o meu caminho pela estrada da vida correta. Mas quanto ainda vai demorar para que te mostres? Estou fazendo o melhor que posso, a começar da minha casa, onde isso importa. Recuso-me a olhar duas vezes para os corruptos e para as coisas degradantes. Rejeito os deuses feitos em Canaã, evito a contaminação. Os de coração tortuoso mantêm distância e me recuso a cumprimentar os que planejam maldades. Ponho uma mordaça no caluniador, que inventa coisas vergonhosas a respeito de seu vizinho. Também não suporto a arrogância, mas me interesso por pessoas honestas. São essas que eu quero trabalhando comigo, homens e mulheres no caminho justo e estreito. São esses que eu quero ao meu lado. Mas ninguém que seja condescendente com mentiras consegue emprego comigo. Não tenho paciência com mentirosos. Cerquei todos os ímpios como se fossem um rebanho e os conduzi para fora do país. Limpei a cidade do Eterno de todos os que fazem negócios com o mal.
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2: 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Aleluia.
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0: mas uma legítima, sólida e duradoura reputação. Inabaláveis diante de rumores e fofocas, de coração pronto e confiante no Eterno, de espírito firme e destemido, sempre abençoados e tranquilos entre inimigos, eles esbanjam doações aos pobres. Uma generosidade que não tem fim. Uma vida honrada, uma vida bela. O ímpio observa e se enfurece, faz barulho, mas acaba mudo. Não sobra nada para os sonhos dos ímpios. Nada.
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0: Salmo 103. Ó, minha alma, fale bem do Eterno. Da cabeça aos pés, bendirei teu santo nome. Ó, minha alma, fale bem do Eterno, sem esquecer nenhuma bênção. Ele perdoa seus pecados, cada um deles. Cura suas doenças, todas elas. Redime você da cova, salva a sua vida. Coroa você com amor e misericórdia. Uma coroa muito desejável. Envolve você com bondade, beleza eterna. Ele renova sua juventude. Você é sempre jovem na presença dele. O Eterno faz tudo dar certo. Ele restaura as vítimas. Ele mostrou a Moisés como levou a cabo sua obra. Escancarou seus planos a Israel. O Eterno é pura misericórdia e graça. Não se irrita facilmente. É rico em amor. Ele não implica nem repreende sem motivo, nem guarda rancor para sempre. Ele não nos trata como nossos pecados merecem, nem nos paga de acordo com nossos erros. Tão alto como o céu acima da terra é seu amor para com os que o temem. Tão longe quanto é o sol nascente do sol poente, ele nos separa dos nossos pecados. O sentimento que os pais têm pelos filhos, o Eterno tem por aqueles que o temem. Ele nos conhece por dentro e por fora. Sabe que somos feitos de barro. O ser humano não vive muito. É como a flor silvestre que brota e floresce, mas é destruída pelo temporal, sem deixar vestígio da sua passagem por aqui. O amor do Eterno, de qualquer forma, é para sempre. Acompanha eternamente os que o temem, a eles e a seus filhos, quando seguem o caminho de sua aliança e obedecem a tudo o que ele ordenou. O Eterno estabeleceu seu trono no céu e governa sobre todos nós. Ele é o Rei. Portanto, falem bem do Eterno, vocês anjos, prontos e capazes de voar ao seu comando, prontos para ouvir e fazer o que ele diz. Falem bem do Eterno, todos vocês, exércitos de anjos, sempre atentos ao chamado dele. Falem bem do Eterno, todas as criaturas, onde quer que estejam, tudo e todos que foram feitos pelo Eterno. E você, ó minha alma, esteja pronta para falar bem do Eterno.
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0: Salmo 143. Ouve esta minha oração, ó Eterno. Presta atenção no meu pedido. Responde-me. Tu és reconhecido por tuas respostas. Age para comigo da maneira que achares melhor. Mas, por favor, não me arrastes para o tribunal. Nenhum ser vivo seria absolvido lá. O inimigo me perseguiu, chutou-me e me agrediu quase até a morte. Depois, me jogou num buraco escuro. Enterrou-me como um defunto naquela masmorra. Sentei-me em desespero, o espírito se exaurindo, o coração pesado como chumbo. Então, me lembrei dos velhos tempos. Recordei tudo o que fizeste. Ponderei sobre teu modo de agir. Estendi as mãos para ti, ansioso como o deserto pela chuva. Apressa-te com tua resposta, ó Eterno. Minha esperança está no fim. Não te desvies nem me ignores. Isso seria morte certa. Se me acordares toda manhã com o som da tua voz amável, dormirei cada noite confiando em ti. Aponta-me o caminho em que devo andar. Sou todo ouvidos diante de ti. Salva-me dos meus inimigos, ó Eterno. És minha única esperança. Ensina-me a viver para agradar-te, porque és meu Deus. Conduz-me por teu Santo Espírito a pastagens tranquilas e planas. Mantém tua reputação, ó Deus. Dá-me vida. Por tua justiça, tira-me desta situação. Por teu grande amor, derrota meus inimigos. Afasta de vez os que me incomodam. E por que farias isso? Porque sou teu servo.
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5: Provérbios, capítulo 10. O filho sábio é a alegria do pai. O filho insensato é a tristeza da mãe. Dinheiro de ganhos desonestos não leva a nada, mas a vida honesta livra da morte certa. O Eterno cuida de quem faz o bem, mas acaba com a ganância dos maus. A preguiça leva à pobreza, mas o trabalho diligente traz riqueza. Trabalhe enquanto o sol brilha, isso é sensato. Mas se dorme enquanto os outros trabalham, é pura estupidez. Quem é justo recebe chuva de bênçãos, mas o perverso abriga consigo a violência. O homem bom é lembrado com carinho, é pura bênção, mas o que foi mal logo é esquecido, é só podridão. O coração sábio aceita ordens e ensinamentos, mas o que não tem juízo perde o controle, fica em ruínas. A vida honesta é tranquila e segura, mas o malandro receberá o seu troco. Quem conspira para o mal causa desgosto, e quem fala com insensatez é arruinado. Quem fala com justiça é como fonte que dá vida, mas a boca do perverso é um poço de violência. O ódio causa divisões, mas o amor cobre as falhas. Quem tem entendimento fala com sabedoria nos lábios, mas quem não tem juízo merece a vara. O sábio acumula conhecimento, um verdadeiro tesouro. Mas quem fala com insensatez fica completamente arruinado. A riqueza do rico é a sua fortaleza, mas a pobreza do pobre é sua ruína. A recompensa do justo é a vida exuberante, mas o perverso apenas acumula castigo. Quem aceita a disciplina traz vida a outros, mas quem a ignora perde o rumo e os outros desencaminha. Quem esconde em si o ódio é hipócrita. Quem espalha calúnias não tem juízo. Quando muito se fala, maior é o risco de pecar. Por isso o sábio mede bem suas palavras. O discurso do justo é digno de atenção, mas a mente do que é mau não vale nada. As palavras dos justos ajudam muitos, mas os insensatos morrem pela falta de juízo. A bênção do Eterno torna rica a vida. O esforço humano nada altera nem acrescenta. O insensato se diverte ao praticar a maldade, mas quem tem juízo se alegra com a sabedoria. Os pesadelos do perverso se tornam realidade. O que os justos desejam lhes é concedido. Ao passar a tempestade, o perverso já era, simplesmente desaparece. Mas o justo fica firme para sempre. O empregado preguiçoso não é alegria para o seu patrão. É como um gosto amargo na boca e fumaça nos olhos. O temor do Eterno prolonga a vida, mas a vida do perverso é abreviada. As aspirações do justo acabam em festa. As ambições do perverso não dão em nada. O Eterno é amparo para os que praticam o bem, mas é desgraça para os que são maus. Nada pode abalar o justo, mas o perverso em breve desaparecerá. A boca do justo é uma fonte cristalina de sabedoria, mas a boca do insensato é um pântano de águas paradas. O justo sabe falar de coisas amáveis, mas o perverso só destila veneno.
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0: 13 horas e 15 minutos em 1º de maio. Alô, ouvintes, boa tarde. Estamos iniciando aqui pela Luas FM mais uma edição do programa de negócios. Programa de negócios levado ao ar todos os dias, de segunda a sexta, das 13 às 14 horas, aqui na Luas FM. Levando para você dicas de bons negócios, serviço de utilidade pública, música, informação e muito mais. Uma boa tarde para você, meu ouvinte. Boa tarde, minha ouvinte. Criançada, um forte abraço. Estamos chegando, hein? Chegando aí para mais um programa de negócios no seu rádio. Ou, quem sabe, aí no seu computador. Para você que segue a gente pela luasfm.com. Pela luasfm.com, nosso endereço na internet, aonde você estiver, em qualquer parte, no Brasil, no mundo, você ouve som da rádio, som legal, hein? E também participa da nossa programação.
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0: E hoje é segunda-feira, hein? Segundo. Eita! Segunda-feira, mais uma semana de trabalho que se inicia hoje, né? Aliás, a semana começou ontem, mas para a maioria, né? Semana de trabalho começa hoje. Então eu desejo para você uma excelente e abençoada nova semana de trabalho, hein? Hoje é segunda-feira, dia 10 de agosto de 2026. Dia 10 já, hein? Um terço do mês de agosto tá indo embora. Rapaz do céu. Então estamos aí, né? Já caminhando aí pro final do ano, já pensou? É, oitavo mês do ano já, com 10 dias já vencido. Daqui a pouco chega setembro, outubro, novembro, dezembro e... Babau, ano de 2026.
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0: Agora são 13 horas e 17 minutinhos em 1º de maio. Programa de negócio. 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Utilidade pública da sua rádio Luas FM. Atenção, perdeu-se sábado aqui na cidade... uma carteira preta e marrom, contendo todos os documentos pessoais em nome de Walter Bispo dos Santos. Pede-se a quem encontrou, por favor, entregar com urgência ali no Hotel do Charles ou aqui na Luas FM, ou ainda ligar no telefone do Walter, 991-197483. 991-1974-83. Que será gratificado. Então, se você encontrou aí no sábado passado, agora, né? No último sábado aqui na cidade, uma carteira preta e marrom, foi perdida, hein? Contém todos os documentos pessoais em nome de Walter Bispo dos Santos. Quem encontrou, por favor, entregar com urgência lá no Hotel do Charles ou aqui na Luas FM. Ou ainda, você pode estar ligando no telefone 991-1974-83. Será gratificado. Olha, a utilidade pública da sua rádio Luas FM. Atenção para o telefone do Hospital Municipal de 1º de Maio. 991-385295. Adicione aí na agenda do seu celular. Esse número pode lhe ser útil, hein? 991-385295. É o telefone do Hospital Municipal de 1º de Maio. 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

0: 13h22. Olha aí, tivemos no final de semana mais uma rodada do Campeonato Brasileiro 2026, Série A, né? É, no sábado tivemos Grêmio 2, São Paulo 1, Clube do Remo 2, Atlético Mineiro 2, Curitiba 2, Chapecoense 1, Botafogo 1, Fluminense 1. E no domingo, ontem, tivemos Cruzeiro 3, Mirassol 1, Bahia 0, Vasco 0, Palmeiras 0, Inter 0, Santos 0, Atlético Paranaense 2, Bragantino 0, Corinthians 2, Flamengo 2, Vitória 0. Esses foram os resultados dos jogos realizados aí por mais uma rodada do Campeonato Brasileiro 2026. Como é que tá o seu time aí na tabela? O Corinthians tá dando uma melhoradinha, mas é assim, né? Ganha um jogo, perde outro, depois pega, pra variar, perde outro. Mas já tá lá, bem no meio da tabela, né? Tá subindo. Vai, Corinthians! Eita!
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0: Olha aí, mandando um abraço especial aí para os nossos amigos e ouvintes, o pessoal, né? Tá ligado com a gente todos os dias, acompanhando a gente. Obrigado, hein, gente? Grande abraço pro meu amigo, o...
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0: Meu amigo Mariano tá na escuta, né, Mariano? Lá no Jardim São José, né? É verdade. Então, um abraço, Mariano. Um grande abraço para você, pra sua esposa, dona Josefa, né? E toda a sua família. Os familiares deles estão lá no Guarujá, sempre ouvindo a gente também, né? Pra saber as notícias da terrinha. Eita! A doutora Fátima, o esposo dela, o Rafael, e também a joinha da família, né? Que é o Matias. Alô, Matias! Um abraço, garoto! É, o Matias que vai completar agora, no próximo sábado, o Matias vai completar 3 aninhos de vida. Mas tá esperto, hein? Rapaz! Eu acompanho ele por aqui pela internet sempre, né? As postagens lá da doutora Fátima, do Rafael. E o Matias tá... A última vez que eu vi ele, ele tava com 1 ano e pouco. Pensa num menino esperto. É, e no próximo sábado, né, ele estará completando aí seu 3º ano de vida. Quase igual eu, né, Matias? É. Eu e o Matias, nós temos algo em comum. A gente faz aniversário no mesmo dia. No próximo sábado, ele estará completando 3 anos de vida. Eu também vou completar 3. É, 3 e mais 70, né? A diferencinha, né, Matias? Ele vai completar 3 e eu completo 73. Tá bom, né? Agradeça a Deus aí por esses 73 anos de vida. E agradeça a Deus por estar também aí conseguindo aí bater um papo com os amigos. Agradeça a Deus por esses amigos que ouvem a gente, participam com a gente e tá sempre comunicando, né? É tão bom isso, gente, você nem imagina, viu? É bom ter amigos, com certeza. Então, um abraço especial aí para todos meus amigos.
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0: Grande abraço, Mariano. E um abraço também para toda a família do Mariano, né? Tá aqui, 1º de maio. Meu amigo Zé Maguinho. Zé Maguinho é primo do Mariano. O Zé Maguinho tá ouvindo a gente lá, né, Zé? E ontem ele passou por aqui. E o Zé Maguinho, ele tá ouvindo a gente. Ele é irmão da Vilaine. A Vilaine é nossa ouvinte querida, de muitos anos também, né, Vilaine? E a Vilaine tá ouvindo a gente lá no conjunto Alfredo Simeonato, lá na saída pra Sertanópolis, o popular conjunto Risato. Grande abraço, Vilândia, pra você, seus filhos, né? Meu amigo Jean, o Jonatas, o Janderson, também a Jaqueline. Jaqueline tá longe, mas tá pertinho do coração da mamãe aí, com certeza, né? E também, né? Aí para a Zilda e a Silvia, lá no Guarujá. São as irmãs da Vilã, irmã Zé Maguinho. O Valdemar, né? O Valdemar tá aqui. Toda a família. Dona Maria, velhinha do Rio, é a mamãe de todas. Dona Maria, lá na Rua 4. Também um abraço pra Bel e a Bina, lá na 32, na Rua 32. É, a Bel, pessoa muito querida, né? E um abraço pra ela, também pra Bina, que é a esposa do meu amigo Miúdo, o Leandro, o Miúdo. Muito obrigado aí pela audiência, obrigado pelo carinho com a gente aqui. Olha, um grande abraço para Dona Lourdes Cachepo, que tá na escuta, né, Dona Lourdes? Dona Lourdes não perde um programa da gente e acompanha a Luas FM durante todo o dia. Muito obrigado, hein? E também o pessoal ali da papelaria do Júlio na escuta, é, esparramando o som da Luas FM aí para todo mundo ouvir. Obrigado, gente. Um abraço aí para o Milton, a Gabi, a Maria Fernanda, toda essa equipe maravilhosa aí da Papelaria do Júlio, ligadinha aqui com a gente. Também um forte abraço pro meu amigo Admilson Cabeleireiro, tá na escuta desde cedo acompanhando a Luas FM. É, Admilson, é o ouvinte cativo aqui da Luas FM. Obrigado, meu amigo. Grande abraço também pro pessoal aí da Móveis Garcia. 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Obrigado, gente. 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Olha, ligadinho com a gente, a nossa colega de trabalho, a Jéssica Caroline, lá no Jardim São Paulo. 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
0: Olha, ligadinha com a gente também a Fátima lá no Moranguelo. Boa tarde, Fátima. Um abraço pra você, para o seu esposo, meu amigo Buiú e toda a sua família lá no Moranguela, ligadinho, né? Também ligadinho com a gente lá no Moranguela, Dona Maria Bisso. Boa tarde, Dona Maria.

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1: 13 horas e 32 minutos. Olha aí, quero mandar um abraço pro seu Ailton das Caçambas Santa Cruz. Boa tarde, seu Ailton. Tudo certo por aí? Um grande abraço pro seu Ailton, né? É, tá lá na Rua 3 ouvindo a gente, ele e também o meu amigo Rodrigo. Alô, Rodrigão, boa tarde. E estão esperando lá, acho que já deve ter chegado, né? A dona Helena e o Dino, isso, dona Helena é a esposa do seu Ailton, tá vindo, já veio, né? Lá de São Paulo, passar uns dias aqui. Boa tarde, dona Helena. Um abraço, meu amigo Dino. Eu acho que ele já deve estar aqui na cidade, né? Seu Ailton, uma boa tarde pro senhor. Rodrigão, boa tarde. E um abraço pessoal lá em São Paulo, né? Ouvindo a gente também. A Daniela, que tá em horário de almoço. Tá saindo já do horário de almoço, né, Dani? E um abraço pro Anderson. São os filhos da dona Helena e do seu Ailton. O Dino tá por aqui já, com certeza, né? Então um abraço para ele, também para as meninas Giovana e a Lorena, não sei se elas já vieram embora ou se ainda estão lá em São Paulo, mas estão vindo para cá. É, Giné, Lolo? Eu acho que a Lorena já deve estar por aí. Ou se ainda estão lá em São Paulo, mas estão vindo para cá. É, Giné, Lolo?

0: Valdir. Um abraço, meu amigo. Um abraço também pra mãe dele, a Dona Ana, lá na Rua 5. Boa tarde, Dona Ana. Obrigado pela audiência, hein? Grande abraço aí para os nossos amigos dos conjuntos habitacionais, dos sítios, chácaras, fazendas e todos os cantos da cidade aí, tá ligadinho com a gente. Obrigado, hein? Você, amigo comerciante, comerciário, tá na ligação com a gente aqui. Obrigado, viu?
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0: Olha, eu quero mandar um abraço, meu amigo Atílio. Alô, Atílio. Ele não tá lá em Cunha hoje, não. Hoje ele tá aqui pertinho, né? Grande abraço, meu amigo Atílio. Ele tá lá no Rancho Três Irmãos ouvindo a gente. Veio abraçar o papai no Dia dos Pais. Espero que tenha passado um excelente Dia dos Pais junto com. Paizão aí, seu Nelson. Alô, seu Nelson, um abraço. Espero que tenha sido um feliz Dia dos Pais. Desejo aí pro senhor, atrasado, né? Porque ontem a gente não teve programa falado, né? Ontem, domingo, a gente não tem programa falado. Música durante todo o dia, melhor programação pra você. E então, ontem não teve programa com locução, né? E eu quero mandar um abraço especial lá pro seu Nelson e desejar para ele. Um pouquinho que atrasado, mas um feliz Dia dos Pais, que é todo dia, né? Com certeza. E ainda mais com o Atílio aí do lado, né, seu Nelson? Eita! Grande abraço, meu amigo Atílio, um abraço pro Beleza também. E o meu amigo Espigueiço, o marido, boa tarde para vocês aí, tá bom? O Atílio, ele mora em Cunha, mas hoje ele está aqui, né? Vai passar a semana ainda com o veião aí. Eita, que bom, né, seu Nelson? Atílio, parabéns aí, tá bom, rapaz? Se todos os filhos fizessem assim, eu ia falar pra você, hein? O mundo era outra coisa, né? Então, um abraço especial, meu amigo. Olha, também quero mandar um abraço para os meus familiares lá em Londrina, estão na escuta, né? Obrigado, viu, gente? Sobrinhada lá da uma lotação de ônibus. Verdade, tem bastante aí. Tá aumentando a família, viu? Eita! Um abraço lá para eles. E também um abraço para minha querida Malu, que tá na escuta, né, Malu? Boa tarde para você. E espero que esteja tudo bem com você. Uma ótima recuperação aí. Um abraço especial para você, para sua irmã e seus filhos e para toda a sua família aí em Londrina. E vamos de música. Daqui a pouco a gente volta com você. Vamos nessa? Mas cadê aqui? Ai, tem que parar um e para começar o outro, filho de Deus. Vamos lá?
2: Luas FM e a hora certa. 1:37. 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
11: Treze horas e 58 minutos, programa de negócio aqui na Luas FM. Utilidade pública da sua rádio Luas FM. Atenção, perdeu-se sábado aqui na cidade uma carteira preta e marrom, contendo todos os documentos pessoais, em nome de Walter Bispo dos Santos. Pede-se a quem encontrou, por favor, entregar com urgência lá no Hotel do Charles ou aqui na Luas FM, ou ligar no telefone 991 197483, que será gratificado.

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1: 13 horas 59 minutos em 1º de maio, final de programa. Agradecendo aí o carinho da sua sintonia, sua audiência e a sua paciência. Estamos indo embora, hein? Finalizando mais um programa de negócios. Querendo Deus, ele é de querer. Volta amanhã a partir das 13 horas com você. Eu volto ainda hoje, se Deus quiser, às 5 da tarde, com o programa Viola Caipira. Espero contar com a sua audiência. Mas não sai daqui agora não, hein? Tá chegando o melhor da tarde para você aqui na Luas FM. Só toca top com a Jéssica Caroline. São 2 horas de boa música. O melhor da música sertanejo universitário, sertanejo romântico. Aqueles modão apaixonado, hein? Tudo isso para você no Só Toca Top, que começa agora aqui na Luas FM. E você pode participar pelo nosso WhatsApp 991001026. Manda para cá o seu zap, peça a sua música, manda seu recado, a Jéssica vai lhe atender com muito carinho. Um abraço a todos, fiquem com Deus, com ele tô indo embora. Tchau, gente, boa tarde e até logo mais, se Deus quiser.
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1: Olá, meu povo primaense. Estamos chegando com o programa Só Toca Top. O meu, o seu, o nosso programa. Apresentado todas as tardes de segunda a sexta-feira, das 14 horas às 16 horas, locutora e comunicadora Jéssica Caroline, animando seu começo de semana com o melhor repertório de músicas, informações e entretenimento. Um programa do jeito que o povo brasileiro gosta, trazendo as músicas mais tocadas do Brasil, os maiores lançamentos do sertanejo universitário. E relembrando com vocês aqueles modões sertanejos nostálgicos, além de contar as melhores e últimas informações do universo artístico. E você ainda pode participar realizando o seu pedido musical através do nosso WhatsApp 43991001026. E hoje, dia 10 de agosto de 2026, segunda-feira, e celebramos o dia do diácono e a festa litúrgica de São Lourenço, a data inserida no agosto, o mês dedicado às vocações. Também é comemorado o Dia Mundial da Solidariedade Cristã e o Dia Mundial do Leão, o Dia Internacional do Biodiesel. E hoje quem faz aniversário do mundo artístico é o cantor Cristiano, cujo nome verdadeiro é Irineu Taparo Vacari, que faz parte da famosa dupla sertaneja Zé Neto e Cristiano. O artista, que nasceu no dia 10 de agosto de 1988 em São José do Rio Preto, no interior de São Paulo. E é começo de semana. Gratidão pelo recomeço, que haja sabedoria nas escolhas, esperança para acreditar e muita fé para continuar de segunda a segunda. Que Deus nos guarde, nos proteja e nos abençoe também. Que Ele nos livre de todos os corações mal intencionados e de todas as ciladas preparadas contra nós. Abençoada segunda-feira e um bom início de semana para você e toda a sua família. E vai.

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1: Esse maravilhoso começo de programa, bora comentar dos assuntos mais comentados do final de semana, dos artistas mais consagrados do Brasil. O pequeno Breno, muito fã da dupla Danilo e Davi, realizou um sonho neste final de semana. Depois de ficar 2 horas em frente a um hotel que eles estavam hospedados.
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2: De conhecer os cantores Danilo e Davi e de ganhar um super abraço, o Pamirim ainda realizou o sonho de cantar a música Apaga, Apaga, juntinho com o Danilo. Momentos assim mostram que a música também é capaz de realizar sonhos. Que lindo!

dia dos pais do cantor Zé Felipe. Começou daquele jeitinho que todo pai gosta, sendo acordado pelos filhos, Maria Alice, Maria Flor e José Leonardo, que fizeram a festa e foram acordar o pai na mansão onde a família está hospedada, em São Paulo.

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Os pequenos também entregaram presentes escolhidos pela mãe Virgínia Fonseca. E quando a gente fala em presente, não estamos falando de qualquer lembrancinha, não. Zé Felipe ganhou um tênis da Louis Vuitton, avaliado em cerca de 8 mil reais, e uma necessaire da mesma grife, avaliada em 7.800 reais, ou seja, quase 16 mil em presentes. E ao receber os mimos, Zé ainda brincou com a ex-esposa.

0: Manda um alô especial para o Carlos do Raul Garcia, o Edson e a Maria Bispo do Conjunto Moranguelo, a Vânia Chicarelli e a sua mãe, Maria Aparecida Chicarelli, agradecendo vocês pela audiência e uma semana abençoada. Que Deus nos prepare uma semana de vitórias, com muitas bênçãos em nossas vidas. Feliz semana! E abrindo o programa, só toca top dessa segundona, com a música Já Te Namoro, que encerra o ciclo de melhor que imaginei e chega cercada de expectativa dos fãs da dupla Maiara e Maraísa. O single que marca o último lançamento da fase deluxe do projeto Já Te Namoro já está disponível nas plataformas digitais e você ouve aqui na Rádio Luas FM 87,9, a melhor da cidade.
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0: Mariana Fagunda!
1: Genial!
2: Luas FM e a hora certa.
3: 2:28.

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6: Utilidade pública, atenção, perdeu-se sábado aqui na cidade uma carteira preta e marrom contendo todos os documentos pessoais em nome de Walter Bispo dos Santos. Pede-se a quem encontrou, por favor, entregar com urgência no Hotel do Charles ou aqui na Luas FM ou ligar no telefone 991-1974-83, que será gratificado. E a cantora Lauana Prado emocionou os fãs ao contar como tem sido a nova rotina ao lado do pequeno Dom.

cantora Lauana Prado revelou que os primeiros dias como mãe têm sido intensos, apaixonantes e também muito cansativo. A sertaneja diz que ela e o bebê ainda estão se conhecendo e com muito carinho. Lauana também aproveitou para agradecer todas as mensagens de apoio e carinho que tem recebido dos fãs.

0: Obrigada. Vocês cantaram tudo.
1: A ausência de Monique Isabella ao lado do pai Leonardo no Dia dos Pais chamou a atenção de alguns internautas.

Nas redes sociais, uma pessoa questionou por que a jovem Monique Isabella não costuma aparecer em diversos eventos em família com o cantor Leonardo e destacou que ela também é vista com frequência ao lado da família de Virgínia Fonseca. A situação acabou despertando a curiosidade dos seguidores, mas não há, até o momento, uma explicação pública confirmada para a ausência. Monique, que é uma das filhas de Leonardo e mantém sua vida pessoal de forma mais discreta nas redes sociais.

Quero mandar um salve para o Atílio e o senhor Nelson lá no Rancho Três Irmãos, a Cristiane da Rua 11, a Cesária Rojas, o Mariano e a dona Josefa do Jardim São José, agradecendo vocês pela companhia diária e pra semana, além do pão de nosso de cada dia, que Deus nos fortaleça e nos abençoe também, que a nossa semana seja guardada por Ele em oração, que nada nos falte, que nada nos pare, que nada nos impeça de lutar e conquistar. Abençoada seja a nossa semana. E tá chegando para cantar aqui no Só Toca Top a dupla Zé Henrique e Gabriel, que gravou uma versão emocionante do clássico Saudade, sucesso original de João Paulo e Daniel, no projeto Ponte Sessões, idealizado pelo jornalista André Ponte. Esse lançamento chamou a atenção do público sertanejo pela altíssima qualidade vocal e destaque da gravação. O grande diferencial da apresentação foi a técnica da dupla de inverter as vozes no refrão, com Zé Henrique iniciando os versos e Gabriel assumindo a primeira voz na parte mais alta. A canção original, composta por César Augusto, foi lançada em 1993 no álbum João Paulo e Daniel, volume 5. Além dos vídeos com os bastidores e a gravação de estúdio, a faixa que está disponível no Spotify e em várias plataformas de streaming de áudio. E você confere em primeira mão aqui no Só Toca Top os maiores lançamentos do sertanejo universitário.

0: Boas FM e a hora certa.
1: 12:55.

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6: Pelo horário de Brasília, 15 horas e 5 minutos. Uma linda tarde de segunda-feira para você. Programa Só Toca Top, de segunda a sexta-feira, das 14 horas às 16 horas. Locutora e comunicadora Jéssica Caroline, trazendo um programa espetacular de repertório, com as músicas inéditas, os maiores lançamentos e aquelas músicas atemporais que estão emplacando nas paradas musicais, além de contar para você as melhores notícias em tempo real, aí na sua casa, no seu local de trabalho. E o tempo em 1º de maio está ensolarado, com temperatura atual de 24 graus Celsius e uma sensação térmica de 26 graus Celsius. E a máxima para hoje deve atingir os 26 graus Celsius, com períodos parcialmente ensolarados. As temperaturas vão subir acentuadamente ao longo da semana, passando de um clima ameno para tarde bastante quente, de até 35 graus Celsius no próximo domingo. O tempo permanecerá firme e praticamente sem chances reais de chuva. E que seja uma semana abençoada e que não falte a presença de Deus em nossas vidas. Teremos dias de milagres e grandes coisas acontecerão. Uma boa segunda-feira. E a troca de recados entre Zé Felipe e Ana Castela ganhou um novo capítulo.

depois do cantor Zé Felipe mandar um beijo para a ex-namorada Ana Castela durante um show, a boiadeira respondeu à declaração em uma apresentação à fala que ocorreu após Zé Felipe citar Ana Castela durante um show. Ao ouvir o nome da ex-namorada vindo da plateia, o cantor entrou na brincadeira e pediu aos fãs que transmitisse uma mensagem.

E o cantor Gabi, de 27 anos, filho de Rodriguinho, usou as redes sociais para mostrar o antes e depois, após eliminar 40 quilos. Além de compartilhar a mudança física, o artista respondeu às críticas de internautas que atribuíram todo o resultado ao uso de medicamentos para o emagrecimento.

processo iniciado com mudanças na alimentação, prática de exercícios e novos hábitos, o cantor reconheceu que utilizou uma caneta emagrecedora em parte da jornada, mas afirmou que metade do peso já havia sido eliminada antes do tratamento. Gabi iniciou a carreira ainda jovem e conquistou espaço na música brasileira, transitando entre o pagode e o pop. Filho do cantor Rodriguinho, construiu uma trajetória própria, lançando álbuns, singles e parceria como artista de diferentes estilos. Ao longo dos últimos anos, o cantor consolidou uma base fiel de fãs nas plataformas digitais e manteve presença constante nas redes sociais, onde costuma compartilhar momentos da carreira e da vida pessoal.

0: Pode deixar que eu não vou exagerar, não.
1: Quero mandar um abraço para o Admilson do Salão, a Vilma Aparecida do Jardim São Paulo, o Dino e a Sônia do Residencial do Vale, agradecendo vocês pela sintonia. E a semana começando, que todas as coisas boas se multipliquem em nossas vidas e que a mão de Deus esteja sempre nos protegendo e nos livrando de todo mal. E tem hit chegando aí, a mais novo lançamento, Estrelinha, que ganhou um novo encontro cheio de emoção ao lado dos amigos Chitãozinho e Chororó, Conde Paulo e Paulino, uma canção sobre amor, saudade e a certeza de que algumas pessoas nunca deixam de iluminar o caminho. Essa música que já está disponível em todas as plataformas digitais, prepare o coração para conferir esse novo lançamento que ganhou Chitãozinho e Chororó, que você ouve aqui no Só Toca Top, na Rádio Luas FM 87,9, o cantinho mais gostoso do seu rádio.

0: vocês. Valeu, meninos.
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3: Duas FM e a hora 87. 6h22.

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4: Obrigado de coração, obrigado a presença, viu? Obrigado por essa energia tão boa.

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1: FM e a hora certa.
2: 4 horas.
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1: Na presença das Santas Chagas de Jesus, convido você e sua família para este momento abençoado na nossa programação. Vamos juntos colocar nas Santas Chagas de Jesus o nosso pedido de oração, a nossa intenção. Prepare o seu ambiente de oração com as fotos, as roupas de família e, de modo particular, lembrando dos enfermos. Traga os nomes por quem vamos interceder e pedir cura e libertação de todos os sofrimentos e dores.
2: Tuas chagas,
3: queridos irmãos e irmãs, é segunda-feira e vamos juntos pedir a Deus uma semana abençoada, que todos os nossos empreendimentos possam ser colocados nas santas chagas de nosso Senhor, que Ele possa nos inspirar com seu Espírito Santo. Em nome do Pai e do Filho e do Espírito Santo. Amém. Creio em Deus Pai Todo-Poderoso, Criador do céu e da terra, e em Jesus Cristo, seu único Filho, nosso Senhor, que foi concebido pelo poder do Espírito Santo, nasceu da Virgem Maria, padeceu sob Pôncio Pilatos, foi crucificado, morto e sepultado, desceu à mansão dos mortos, ressuscitou ao terceiro dia, subiu aos céus, está sentado à direita de Deus Pai Todo-Poderoso, de onde há de vir julgar os vivos e os mortos. Creio no Espírito Santo, na Santa Igreja Católica, na comunhão dos santos, na remissão dos pecados, na ressurreição da carne, na vida eterna. Amém. Ó Jesus, Divino Redentor, tende misericórdia de nós e do mundo inteiro. Deus Santo, Deus Forte, Deus Imortal, tende piedade de nós e do mundo inteiro. Graça, misericórdia, meu Jesus, nos perigos presentes, cobri-nos com vosso preciosíssimo sangue. Pai Eterno, tende misericórdia de nós, pelo sangue de Jesus Cristo, vosso Filho unigênito, tende misericórdia de nós, vos suplicamos. Amém. Neste primeiro mistério do Terço das Santas Chagas, contemplamos: Jesus perdoa a mulher adúltera. Pedimos por todos os casais que estão precisando de reconciliação. Rezemos. Eterno Pai, eu vos ofereço as santas chagas de nosso Senhor Jesus Cristo, para curar as de nossas almas.
4: Meu Jesus, perdão e misericórdia.
1: Pelos méritos de vossas santas chagas.
4: Meu Jesus, perdão e misericórdia.
1: Pelos méritos de vossas santas chagas.
4: Meu Jesus, perdão e misericórdia.
1: Pelos méritos de vossas santas chagas.
4: Meu Jesus, perdão e misericórdia.
1: Pelos méritos de vossas santas chagas.
4: Meu Jesus, perdão e misericórdia.
1: Pelos méritos de vossas santas chagas.
4: Meu Jesus, perdão e misericórdia.
1: Pelos méritos de vossas santas chagas.
4: Meu Jesus, perdão e misericórdia.
1: Pelos méritos de vossas santas chagas.
4: Meu Jesus, perdão e misericórdia.
1: Pelos méritos de vossas santas chagas.
4: Meu Jesus, perdão e misericórdia.
1: Pelos méritos de vossas santas chagas.
4: Meu Jesus, perdão e misericórdia.
1: Pelos méritos de vossas santas chagas.
3: Neste segundo mistério do Terço das Santas Chagas, contemplamos: Jesus se oferece como fonte de água viva. Rezemos este mistério das santas chagas por todos os que se afastaram de Jesus, principalmente os jovens. Eterno Pai, eu vos ofereço as santas chagas de nosso Senhor Jesus Cristo, para curar as de nossas almas.
5: Meu Jesus, perdão e misericórdia.
1: Pelos méritos de vossas santas chagas.
5: Meu Jesus, perdão e misericórdia.
1: Pelos méritos de vossas santas chagas.
5: Meu Jesus, perdão e misericórdia.
1: Pelos méritos de vossas santas chagas.
5: Meu Jesus, perdão e misericórdia.
1: Pelos méritos de vossas santas chagas.
5: Meu Jesus, perdão e misericórdia.
1: Pelos méritos de vossas santas chagas.
5: Meu Jesus, perdão e misericórdia.
1: Pelos méritos de vossas santas chagas.
5: Meu Jesus, perdão e misericórdia.
1: Pelos méritos de vossas santas chagas.
5: Meu Jesus, perdão e misericórdia.
1: Pelos méritos de vossas santas chagas.
5: Meu Jesus, perdão e misericórdia.
1: Pelos méritos de vossas santas chagas.
5: Meu Jesus, perdão e misericórdia.
1: Pelos méritos de vossas santas chagas.
3: Neste terceiro mistério do terço das Santas Chagas, nós contemplamos. Jesus consola a irmã de Lázaro. Rezemos este mistério por todas as pessoas que não conseguem superar a perda de um ente querido. Que Jesus, o ressuscitado, as console. Rezemos. Eterno Pai, eu vos ofereço as santas chagas de nosso Senhor Jesus Cristo para curar as de nossas almas.
6: Meu Jesus, perdão e misericórdia.
1: Pelos méritos de vossas santas chagas.
6: Meu Jesus, perdão e misericórdia.
1: Pelos méritos de vossas santas chagas.
6: Meu Jesus, perdão e misericórdia.
1: Pelos méritos de vossas santas chagas.
6: Meu Jesus, perdão e misericórdia.
1: Pelos méritos de vossas santas chagas.
6: Meu Jesus, perdão e misericórdia.
1: Pelos méritos de vossas santas chagas.
6: Meu Jesus, perdão e misericórdia.
1: Pelos méritos de vossas santas chagas.
6: Meu Jesus, perdão e misericórdia.
1: Pelos méritos de vossas santas chagas.
6: Meu Jesus, perdão e misericórdia.
1: Pelos méritos de vossas santas chagas.
6: Meu Jesus, perdão e misericórdia.
1: Pelos méritos de vossas santas chagas.
6: Meu Jesus, perdão e misericórdia.
1: Pelos méritos de vossas santas chagas.
3: Neste quarto mistério do terço das Santas Chagas, contemplamos. Jesus se manifesta como bom pastor. Vamos pedir por todos aqueles que estão aprisionados na dependência química, pedindo a cura desta chaga, rezemos. Eterno Pai, eu vos ofereço as santas chagas de nosso Senhor Jesus Cristo, para curar as de nossas almas.
7: Meu Jesus, perdão e misericórdia.
1: Pelos méritos de vossas santas chagas.
7: Meu Jesus, perdão e misericórdia.
1: Pelos méritos de vossas santas chagas.
7: Meu Jesus, perdão e misericórdia.
1: Pelos méritos de vossas santas chagas.
7: Meu Jesus, perdão e misericórdia.
1: Pelos méritos de vossas santas chagas.
7: Meu Jesus, perdão e misericórdia.
1: Pelos méritos de vossas santas chagas.
7: Meu Jesus, perdão e misericórdia.
1: Pelos méritos de vossas santas chagas.
7: Meu Jesus, perdão e misericórdia.
1: Pelos méritos de vossas santas chagas.
7: Meu Jesus, perdão e misericórdia.
1: Pelos méritos de vossas santas chagas.
7: Meu Jesus, perdão e misericórdia.
1: Pelos méritos de vossas santas chagas.
7: Meu Jesus, perdão e misericórdia.
1: Pelos méritos de vossas santas chagas.
3: No quinto mistério do terço das Santas Chagas, contemplamos. Jesus perdoa o bom ladrão. Rezemos este último mistério por todas as famílias que precisam fazer a experiência do perdão, que o rancor, a mágoa sejam curadas nas santas chagas de nosso Senhor Jesus Cristo. Eterno Pai, eu vos ofereço as santas chagas de nosso Senhor Jesus Cristo para curar as de nossas almas.
8: Meu Jesus, perdão e misericórdia.
1: Pelos méritos de vossas santas chagas.
8: Meu Jesus, perdão e misericórdia.
1: Pelos méritos de vossas santas chagas.
8: Meu Jesus, perdão e misericórdia.
1: Pelos méritos de vossas santas chagas.
8: Meu Jesus, perdão e misericórdia.
1: Pelos méritos de vossas santas chagas.
8: Meu Jesus, perdão e misericórdia.
1: Pelos méritos de vossas santas chagas.
8: Meu Jesus, perdão e misericórdia.
1: Pelos méritos de vossas santas chagas.
8: Meu Jesus, perdão e misericórdia.
1: Pelos méritos de vossas santas chagas.
8: Meu Jesus, perdão e misericórdia.
1: Pelos méritos de vossas santas chagas.
8: Meu Jesus, perdão e misericórdia.
1: Pelos méritos de vossas santas chagas.
8: Meu Jesus, perdão e misericórdia.
1: Pelos méritos de vossas santas chagas.
3: Rezemos três vezes. Eterno Pai, eu vos ofereço as santas chagas de nosso Senhor Jesus Cristo para curar as de nossas almas. Eterno Pai, eu vos ofereço as santas chagas de nosso Senhor Jesus Cristo para curar as de nossas almas. Eterno Pai, eu vos ofereço as santas chagas de nosso Senhor Jesus Cristo para curar as de nossas almas. Amém. Queridos filhos e filhas, tendo rezado o terço das santas chagas, vamos agora fazer a oração de todos os dias, que é a novena das santas chagas de nosso Senhor Jesus Cristo. Rezemos. Por suas santas chagas, suas chagas gloriosas, o Cristo Senhor me proteja e me guarde. Senhor Jesus, foste levado na cruz para que por vossas santas chagas sejam curadas as de nossas almas. Eu vos louvo e agradeço pelo vosso ato redentor. Carregaste em vosso próprio corpo os meus pecados e de toda a humanidade. Nas vossas santas chagas, coloco minhas intenções, minhas preocupações, ansiedades e angústias, minhas enfermidades físicas e psíquicas, meus sofrimentos, dores, alegrias e necessidades. Em vossas santas chagas, Senhor, coloco minha família. Envolvei, Senhor, a mim e meus familiares, protegendo-nos do mal. Coloque a sua intenção. Senhor, ao mostrar vossas santas chagas gloriosas a Tomé e o mandando tocar em vosso lado aberto, o curaste da incredulidade. Eu vos peço, Senhor, permita-me refugiar em vossas santas chagas e, por mérito desses sinais de vosso amor, curai a minha falta de fé. Ó Jesus, pelos méritos de vossa paixão, morte e ressurreição, dai-me a graça de viver os frutos da nossa redenção. Amém. Fique conosco, depois do intervalo, vamos refletir, escutar e rezar o Evangelho do dia. 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

0: Se o grão de trigo caído na terra não morrer, fica só. Se morrer, produz muito fruto. Quem ama sua vida irá perdê-la, mas quem odeia sua vida neste mundo irá conservá-la para a vida eterna. Se alguém me quer seguir, siga-me, e onde eu estiver, estará ali também o meu servo. Se alguém me serve, meu Pai o honrará. Palavra da salvação, glória a vós, Senhor. Filhos, eu só vou tomar uma frase. Se o grão de trigo não cair na terra e morrer, fica só. Eu vou repetir, ei, presta atenção. Se o grão de trigo não cair na terra e morrer, fica só. São Lourenço, gente, eu tinha, esses dias tiraram um sarro de mim numa entrevista que eu falei errado, que eu tinha dois hobbies. Mas eu brinco aqui porque a gente não é perfeito. Mas um hobby meu é ler Vida de Santo. Eu tinha 14 anos quando eu li a vida de São Lourenço. Você já ouviu falar de São Lourenço? Não? São Lourenço é um mártir. Ele foi aprisionado e pediram que ele renunciasse a Jesus, mas não o fez. E ele foi colocado sobre uma grelha aquecida, embaixo carvões ardentes. São Lourenço provou a sua fé, preferindo ser queimado vivo. Diz os relatos que quando acharam que São Lourenço iria desistir, disseram: Lourenço, renuncia a Jesus. Ele, já todo queimado de um lado, disse com coragem de um bem-aventurado: vira-me, disse ao carrasco, este lado já está queimado para Jesus. Filhos queridos, o Papa Dâmaso certa vez assim pregou: chicotes, algozes, as chamas, os tormentos da corrente não puderam contra a fé de Lourenço. Tenhamos nós, dizia o Papa, um pouco mais de coragem e de amor a Jesus, como São Lourenço. Filhos queridos, às vezes nós reclamamos de tão pouco. Hoje ser cristão implica tão pouco em nossa vida, porque pouco nos é cobrado. Para uns é um título, para outros conveniência. Mas feliz de quem entende que ser cristão é adesão, é compromisso.
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0: Pensa um pouquinho. Hoje, segunda-feira, sabe Deus o que te espera essa semana? Sabe Deus? Mas não tenha medo não, viu? Deus te traz a esperança. Dias melhores virão.
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0: Então diga comigo: eu agradeço o Senhor.
1: Eu agradeço as graças de Deus.
0: Eu agradeço as graças, Senhor, porque me dá força.

Senhor abençoar. Deus, é segunda-feira. Abençoai a todos aqueles que estão nos acompanhando, principalmente os que estão tristes e desanimados. Abençoai a água, a roupa dos enfermos e as fotos de família. Pai, Filho e Espírito Santo. Amém.

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7: Provérbios, capítulo 10. O filho sábio é a alegria do pai. O filho insensato é a tristeza da mãe. Dinheiro de ganhos desonestos não leva a nada, mas a vida honesta livra da morte certa. O Eterno cuida de quem faz o bem, mas acaba com a ganância dos maus. A preguiça leva à pobreza, mas o trabalho diligente traz riqueza. Trabalhe enquanto o sol brilha, isso é sensato. Mas se dorme enquanto os outros trabalham, é pura estupidez. Quem é justo recebe chuva de bênçãos, mas o perverso abriga consigo a violência. O homem bom é lembrado com carinho, é pura bênção. Mas o que foi mal, logo é esquecido, é só podridão. O coração sábio aceita ordens e ensinamentos, mas o que não tem juízo perde o controle, fica em ruínas. A vida honesta é tranquila e segura, mas o malandro receberá o seu troco. Quem conspira para o mal causa desgosto, e quem fala com insensatez é arruinado. Quem fala com justiça é como fonte que dá vida, mas a boca do perverso é um poço de violência. O ódio causa divisões, mas o amor cobre as falhas. Quem tem entendimento fala com sabedoria nos lábios, mas quem não tem juízo merece a vara. O sábio acumula conhecimento, um verdadeiro tesouro, mas quem fala com insensatez fica completamente arruinado. A riqueza do rico é a sua fortaleza, mas a pobreza do pobre é sua ruína. A recompensa do justo é a vida exuberante, mas o perverso apenas acumula castigo. Quem aceita a disciplina traz vida a outros, mas quem a ignora perde o rumo e os outros desencaminha. Quem esconde em si o ódio é hipócrita. Quem espalha calúnias não tem juízo. Quando muito se fala, maior é o risco de pecar. Por isso o sábio mede bem suas palavras. O discurso do justo é digno de atenção, mas a mente do que é mau não vale nada. As palavras dos justos ajudam muitos, mas os insensatos morrem pela falta de juízo. A bênção do Eterno torna rica a vida. O esforço humano nada altera nem acrescenta. O insensato se diverte ao praticar a maldade, mas quem tem juízo se alegra com a sabedoria. Os pesadelos do perverso se tornam realidade. O que os justos desejam lhes é concedido. Ao passar a tempestade, o perverso já era. Simplesmente desaparece. Mas o justo fica firme para sempre. O empregado preguiçoso não é alegria para o seu patrão. É como um gosto amargo na boca e fumaça nos olhos. O temor do Eterno prolonga a vida, mas a vida do perverso é abreviada. As aspirações do justo acabam em festa. As ambições do perverso não dão em nada. O Eterno é amparo para os que praticam o bem, mas é desgraça para os que são maus. Nada pode abalar o justo, mas o perverso em breve desaparecerá. A boca do justo é uma fonte cristalina de sabedoria, mas a boca do insensato é um pântano de águas paradas. O justo sabe falar de coisas amáveis, mas o perverso só destila veneno.
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1: 5:12. 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

0: 17h17 em 1º de maio. Alô, ouvintes, boa tarde. Estamos iniciando um pouquinho atrasado a mais um programa Viola Caipira. Viola Caipira, levado ao ar todos os dias, de segunda a sexta, das 5 da tarde às 7 da noite, aqui na Lua Zé. Levando para você o melhor da música sertaneja. Uma boa tarde para você, meu ouvinte. Boa tarde, meu ouvinte. Criançada, um forte abraço. Estamos aqui, hein, com mais um Viola Caipira no seu rádio. Ou quem sabe aí no seu computador, né? Para você que segue a gente pela luasfm.com, nosso endereço na internet, ou pelo aplicativo Simple Rádio. É, pelo aplicativo Simple Rádio você ouve a Luas FM aí no seu celular, aonde você estiver. Viola Caipira. E hoje é segunda-feira, segundou, hein? Hoje é segunda-feira, dia 10 de agosto de 2025. Estamos vivendo o inverno brasileiro. Eita, inverno, hein? Tá um tanto quanto quente. E a temperatura nesse momento lá fora, 23 graus centígrados. Segunda-feira, início aí de mais uma semana de trabalho, né? Então, desejo para você e para todos os seus familiares e amigos uma excelente e abençoada semana de trabalho.
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0: 17h19, utilidade pública da sua rádio Luas FM. Atenção, precisa-se com urgência da doação de uma geladeira usada para conservação de medicamentos. Quem tiver e puder doar, por favor, entrar em contato no telefone 991-632-643, falar com a Silvia, ou no telefone código 18, telefone 920006377, ou aqui na Luas FM. Então, se você tiver uma geladeira usada aí que possa estar em condição de estar doando, por favor, entre em contato com a gente aqui. É para uma senhora, de idade, doente, né? E ela usa medicamentos, tem que conservar na geladeira. Infelizmente, ela não tem a geladeira. E se você puder doar, por favor, entre em contato aqui com a gente. Nós vamos encaminhar para ela.
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0: Perdeu-se sábado aqui na cidade uma carteira preta e marrom contendo todos os documentos pessoais em nome de Walter Bispo dos Santos. Pede-se a quem encontrou, por favor, entregar com urgência no Hotel do Charles ou aqui na Luas FM. Ou ainda ligar no telefone 991-197-489, falar com o Walter, que será gratificado.
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0: Atenção para o telefone do Hospital Municipal de 1º de maio, 991-385295. Adicione aí na agenda do seu celular, esse telefone pode ser útil, hein? 991-385295 é o telefone do Hospital Municipal de 1º de maio. 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
0: 17h21 em 1º de maio. Olha, um grande abraço aí para todos nossos amigos e ouvintes. Pessoal que tá ligado com a gente aí todos os dias, acompanhando a nossa programação. Meu amigo Mariano, lá no Jardim São José. Boa tarde, Mariano. Grande abraço para o Mariano, esposa dele, Dona Josefa, e todos os familiares dele, né? Os familiares dele que moram lá no Guarujá. Doutora Fátima, o Rafael e a joinha da família, que é o Matias. Ei, Matias. É um garoto esperto, hein? O Matias, ele vai completar agora 3 aninhos de idade, no próximo sábado, dia 15 de agosto. Pois é, o Matias, eu e o Matias, nós temos alguma coisa em comum, né? Ele nasceu no dia 15 de agosto, eu também nasci no dia 15 de agosto, mesmo dia, né? Só que não foi no mesmo ano, né? Isso, o Matias vai completar 3 anos de idade, eu vou completar só 73, a diferencinha, né, de 70 anos de idade. Então é sábado, hein, Matias? Vai ter festa, Matias? É lógico, né? Doutora Fátima, dá um puxão de orelha aí no Matias. Esse menino é esperto, viu? Pensa no menino, gente boa demais, né? Então, um grande abraço aí. Parabéns, viu, Mariano, pelo neto, hein, rapaz? É a joinha da família, com certeza. Também um abraço lá pra dona Lourdes Cachefo, lá na Rua 7, ela tá na escuta, né? Dona Lourdes, boa tarde. Nossos ouvintes lá no Asilo Lar da Paz, os vozinhos e as vozinhas estão ligadinhos com a gente, estão jantando agora, né? Lá é hora da janta. Então um abraço pra todos eles lá. Um abraço lá pra dona Zefinha, boa tarde, dona Zefinha. E um abraço especial para os cuidadores, né? Lá do Asilo Lar da Paz. Pessoal que cuida aí com tanto carinho dos vozinhos e das vozinhas aí no asilo. Parabéns pelo trabalho de vocês, tá? Que Deus abençoe muito a vida de cada um. Um grande abraço para o meu amigo Admilson Cabeleireiro. Ele tá na escuta, né, Admilson? Boa tarde. Tá lá no salão do Admilson, ligadinho com a gente aqui. Também acompanhando a nossa programação, nossos amigos ali da papelaria do Júlio. Boa tarde, gente. É, um abraço lá pro Milton, a Gabi, a Maria Fernanda, toda a equipe maravilhosa aí da papelaria do Júlio. 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Boa tarde para vocês. 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Olha, um grande abraço pro meu amigo, o Valdir Gonçalves Dias, Verdes em Pedreiro. Ele tá na escuta, né, Valdir? Boa tarde. O Valdir desde cedo acompanha a nossa programação. É 5 horas da manhã, ele já tá ligadinho com a gente, né, Valdir? Obrigado, hein, rapaz? E um abraço também pra mãe dele, né? A dona Ana, lá na Rua 5. Boa tarde, dona Ana. Tá ligadinha com a gente, né, dona Ana? Obrigado, hein? Olha aí também ligada na nossa programação a Fátima. Fátima não perde um programa nosso, né? Boa tarde, Fátima. Um abraço pra Fátima, também para o Buiú, meu amigo, o esposo dela, e pra toda a família lá no Moranguelo. E a dona Maria Bisso também tá na escuta, né, dona Maria? Lá no Moranguelo também. Obrigado, hein? Seu Ailton das Caçambas Santa Cruz. Boa tarde, seu Ailton. Tudo certo? Um abraço pro seu Ailton, pro Rodrigo, né? A dona Helena, acho que já deve ter chegado. Um abraço para ela. Também para o meu amigo Dino, Dino 10. Esse não é 10, esse é 1000, né? Grande abraço, meu amigo Dino Hamilton. É, o nome dele é Dino Hamilton. Quase igual ao meu, né? O meu é Dinei Milton. Então tá bom. E um abraço para as meninas, né? A Giovana e a Lorena. Alô, G. Alô, Giovana. Alô, Lolo. Tudo certo? Grande abraço para vocês, viu, meninas? E lá em São Paulo, né? A Daniela, que tá lá em Sampa, ouvindo a gente também. Tá encerrando mais um dia de trabalho aí, né, Dani? E o Anderson, que é o irmão dela, são os filhos da dona Helena e do seu Ailton. Uma boa tarde, uma abençoada semana de trabalho para vocês aí. Também um abraço para a Lívia, menininha, que é um encanto de garota, né? A menininha, filha do Anderson. E o Rafinha, Júlia, Tainá, Fabiana, Isabela e o pessoal do grupo Loucos por Jet, lá em Sampa, ligado com a gente. E o Jairão, que é o cantor das multidões. Alô, Jairão, boa tarde, amigo. Violeiro canta mais uma canção, viola caipira. Olha, um grande abraço pro meu amigo Atílio. Atílio tá aqui em Pridema, né? Ele não tá lá em Cunha, não. Ele tá aqui em Pridema. veio passar o dia dos pais com o seu Nércio, né? Ô, seu Nércio, boa tarde. Então, Atílio, dá um abração no seu Nércio aí por nós, tá bom? Isso, garota. O seu Nércio tá contente, né? Ganhou aquele abraço carinhoso do filhão aí no dia dos pais. Que bom, hein? Que bom. Atílio, parabéns aí, tá, rapaz? Grande abraço pra você aí, toda a nossa programação pra vocês aí, tá certo? Olha, também ligadinha com a gente, a nossa colega de trabalho lá no Jardim São Paulo, a Jéssica Caroline, ela que apresenta Só Toca Top aqui na Luas FM, de segunda a sexta, das 2 às 4 da tarde. Todos os dias, hein? Uma boa tarde pra você, Jéssica, também pra sua mãe, a Creuzinha, e todos os seus familiares. Olha aí, meu amigo Volinês. Alô, Voli. Tá na escuta aí, né, Volinês? Boa tarde, rapaz. Toda a nossa programação pra você também, tá bom, meu amigo?
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0: Olha, um abraço especial lá pro seu Walter Martins e toda a família dele, né, seu Walter? Lá na Chácara Chácara Primavera. Chácara Primavera ouvindo a gente. Ele tá lá ouvindo a gente. E um abraço especial pra ele, porque ele gosta do tinido da viola, né, seu Walter? Eita! Um abraço pra dona Roseli, o Paulo, a Ivete, o Júnior, a Marta, a Cláudio, o Fabinho, toda a família querida aí. Muito obrigado, hein?
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0: Olha, um abraço lá pra minha sobrinhada lá em Londrina. Todo mundo na escuta lá, hein? É. A minha sobrinha Dani, que tá lá na Pequena Londres, é o bairro que ela mora lá, né? Lá próximo ao aeroporto, isso. Abraço, Dani, que abraço aí também pro Renê. É, não é Renê, é Renan, rapaz, eita. Isso, o Renan, a Yasmin, a Eloane e também o João Vitor Coutinho. Grande abraço, rapaziada. Minha sobrinha Letícia Casanova, também o Ederson, esposo dela, os filhos, a Iane e também o Tavinho. Eita! E o Rômulo Casanova, meu sobrinho Rômulo e o filhinho Antônio. Todo mundo escutando a gente lá. E um grande abraço pra minha querida Malu, lá em Londrina. Malu, tá na escuta, né, Malu? Boa tarde. Tudo bem com você, minha querida? Já, espero que sim, viu? Ah, com certeza, né? Então, um abraço especial pra você, Malu, para os seus filhos, também pra sua irmã e pra todos os seus familiares aí. Que Deus abençoe a todos.
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0: 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E vamos de música, vamos trazer música. Ah, ontem, né, foi o dia dos pais. Ontem eu não tive programa ao vivo, né? Mas então vamos fazer o seguinte, eu vou tocar uma música aqui em homenagem a todos os papais, um pouquinho atrasado, mas valendo, né? Pelo dia dos pais, ó, para todos vocês, os pais de 1º de maio, os pais do Brasil, os pais do mundo, do Paraná, do mundo, todos os papais, e também para as mamães, né? Que tem muita mamãe que faz o papel de pai e mãe, então, pra você também. É, como é que fala? Pai, né? Pai e mãe, é. Então tá aí, ó. Essa música é muito bonita, né? Ela chama-se, quem canta é Lucas e Luan, a música chama-se Meu Pai, Meu Herói.

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0: 17:55. Boa tarde. E olha, caipira aqui na Luas FM. Olha, com você até às 7 da noite.
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0: 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Atenção. Precisa-se com urgência da doação de uma geladeira usada. É para conservação de medicamentos. Quem tiver e puder doar, pode entrar em contato no telefone 991-632-643, falar com a Silvia. Ou aqui na Luas FM. Se você tiver e puder doar, por favor, vamos fazer essa caridade, né? A senhora precisa muito dessa geladeira e ela toma remédios e o remédio tem que ficar ser mantido em refrigeração. E ela não tem a geladeira, aliás, ela não tem nada na casa, né? Então, se você puder ajudar, colabore, tá bom? Principalmente se você tem uma geladeira usada, talvez você comprou uma nova, tá encostada aí, e você pode fazer essa caridade, viu? Ela precisa muito dessa geladeira.
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0: Atenção, perdeu-se no último sábado aqui na cidade uma carteira preta e marrom contendo todos os documentos pessoais em nome de Walter Bispo dos Santos. Pede-se a quem encontrou, por favor, entregar com urgência no Hotel do Charles ou aqui na Luas FM. Ou ainda ligar no telefone 991-197489, que é o telefone do Walter. E você será gratificado.
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0: Pois é, hoje é segunda-feira, segundou, hein? Hoje é dia 10 de agosto de 2026. É, estamos aí caminhando já para o segundo, como é que é, trimestre, né? Primeiro trimestre já foi, são 10 dias cada trimestre, primeiro trimestre tá indo embora. E logo, logo tá aí, né, o final do mês. Rapaz, como o tempo passa, né? O tempo passa, o tempo voa. E o bolso da gente, hein? Cada dia mais. Ai, Pai Santo. Deixa pra lá, tamo vivo.

0: final de semana foi barra pesada, hein, filho? Nossa Senhora Aparecida.
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0: Ah, tá bom. Olha aí, eu quero mandar um abraço especial lá pro nosso amigo, ouvinte de todos os dias, né? Ele que, conforme ele fala, ele é primaense de coração da Vila Nova, né, seu João? Seu João Batista de Campos, lá em Ribeirão Preto, na Sec Contabilidade. Boa tarde, seu João. Então, um grande abraço para ele. Conforme ele fala, né? Ele saiu de 1º de maio, mas 1º de maio não saiu do coração dele. Faz tempo que você foi, vai lá, né, seu João? Pois é. Então, um grande abraço aí pro senhor, seu João, para os seus filhos, o Danilo e o André, a esposa, a dona Vera, os netos, o Miguel e o Samir. São xodós do vovô, né? Obrigado aí pelo carinho com a nossa Rádio Luas FM. Seu João, ele tá sempre passando lá o nome da nossa rádio, o pessoal ouvir lá. Muito obrigado, viu, seu João? E também, né, lá um abraço especial pro Cristian Matheus de Oliveira, lá em Ribeirão Preto. O Cristian, ele é afiliado do seu João Batista. O Cristian fala, meu padrinho João Batista. Eita! Também um abraço lá pro Tony Riz, o Cabocrão, lá em Ribeirão Preto também.
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0: É, lá no Poço do René, em Ribeirão Preto, também o pessoal tá escutando a gente, né? Tomando uma geladinha, comendo um espetinho aí e ouvindo a Luas FM. Um grande abraço pro Márcio Bergamasco, o galinho fenomenal, o corintiano, tá contente, o Corinthians ganhou ontem, né? Isso! Também o Cid e o Bigode. Olha, são os escudeiros do seu João Batista. Um grande abraço também lá pro meu amigo o Anderson e toda a família lá no sítio Santa Emília, lá em Cravinhos. Cravinhos é vizinha Ribeirão Preto. Sítio Santa Emília é de propriedade do seu João Batista, né? E ele tá aqui, ó. É o que ele tá falando aqui. Aqui firme na escuta. Boa noite. Boa noite, seu João. Uma boa e abençoada semana para todos vocês aí, tá? Muita

espanta. Então, ó, o Sítio Santa Emília é de propriedade do seu João Batista lá em Cravinhos. O Anderson e toda a família lá são os caseiros, né? Lá do Sítio Santa Emília. Um abraço, Anderson. E um grande abraço, meu amigo, colega de juventude, faz tempo, hein? José Borges de Campos, Zé Borges, lá em Penápolis. O Zé Borges é meu colega de juventude, colega de futsal, faz tempo, né? Já pensou, Zé? Nós hoje correndo atrás do bolo de futebol de salão, mas tava morto. É verdade. O Zé Borges, ele é irmão do seu João Batista de Campos, né? Só que o seu João mora em Ribeirão Preto e o Zé mora em Penápolis. Grande abraço aí pra você, meu amigo. Uma abençoada semana pra você e toda a sua família, tá bom? E fica comigo até no final, conforme você fala, tá bom? Obrigado, Zé. Deus abençoe, hein? Olha, também um grande abraço para o pessoal lá de Araraquara, Zé Garcia, a esposa do Zé, a Valéria, a Carminha, que é a irmã dele, o Gervásio Garcia, né? A Silmar e o André, lá em Araraquara. E lá em Americana, a Isaura Garcia, que também é irmã do Zé, irmã da Carminha, e o João, a Débora e o Bernardo, sempre acompanhando a nossa programação. Obrigado, viu, gente? São os familiares do nosso saudoso, querido amigo, seu João Amazonas, né? O Zé, a Isaura e a Carminha são irmãos da nossa saudosa, querida ouvinte, a dona Aparecida Garcia, esposa do seu João. Hoje os dois estão juntinhos, né? Ao lado de Deus, com certeza, olhando aí por todos os familiares e amigos.

0: mandou aqui o recadinho, né? Tá aqui, ó. É o Edson, né? O Edson Felipe. E ele tá ouvindo a gente. Ele é o esposo da Márcia. Estão ouvindo a gente. Ele diz aqui, boa noite, Dinei. Estamos te ouvindo, eu e a Márcia. Ele tá falando aqui, ó. Visitamos a dona Zefinha hoje no asilo. Ela quer te ver. Opa! Vou dar um pulo lá qualquer hora.
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0: Então que Deus abençoe ela lá e todos vocês também, né, que estão lá visitando ela. Que Deus abençoe muito vocês também, tá bom? Meu amigo Edson. Edson Felipe e a Márcia, né, a esposa dele. Um abraço para vocês aí. E toda a família, que Deus abençoe todos vocês. Obrigado pelo carinho da audiência, tá bom? E toda a nossa programação aí pra vocês. E agora? Ah, olha, eu quero mandar um abraço também pra ele. Ele vai vir pra cá final de semana, né? O meu amigo.

Pois é, o Hamilton César Gomes, o meu amigo Hamilton César Gomes, lá de Cerquilho, final de semana, parece que ele vem pra cá. Dá uma passada aqui, viu? Tá bom, Hamilton? Um abraço aí pra você, pra sua mãe, a dona Leonilda, né? Também para o Marcelo, teu sobrinho. E para toda a sua família aí. Que Deus abençoe muito vocês. Tenham aí uma abençoada nova semana de trabalho. O Hamilton César Gomes, ele é primaense. Ele é irmão do nosso saudoso, querido amigo Zé Luiz Gomes, né? Aquele gordinho, simpático, tava sempre por aqui, né? E sempre visitando a gente, visitando os amigos aqui, que ele tinha muito amigo, né? Acho que ele saía de manhã e ficava o dia inteiro para visitar todos os amigos dele, ainda não conseguia visitar tanto. É, o Zé era uma pessoa muito querida e tinha muitos amigos aqui, com certeza. Então que Deus, hoje ele está ao lado de Deus, né? Olhando aí por todos nós, com certeza. Hamilton, grande abraço aí, rapaz. Que Deus abençoe muito vocês. Um abraço aí na dona Leonilda, no Marcelo, em toda a família do Marcelo. Tamo junto, tá bom? É, se você vir mesmo pra cá no final de semana, dá uma passada aqui na rádio. No sábado, por exemplo, eu chego de manhã e fico praticamente o dia inteiro aqui, tá bom? Muito obrigado aí pelo carinho de vocês com a gente aqui. Viola caipira no meio do seu. E agora chegou aquele momento especial do nosso programa, né? É um momento de fé, momento de religiosidade. Num presente todo especial da Fundição Tiger aos nossos amigos, ouvintes e toda a comunidade, você ouve agora a oração da tarde com o padre Reginaldo Manzotti.

0: Nesta oração da tarde de hoje, eu peço a Deus por todos os enfermos. Eu peço por aqueles que estão internados nos hospitais, por aqueles que estão nas UTIs, também por todos que estão em tratamento domiciliar. Eu peço pela vida e pela saúde do nosso amigo seu Ailton, das Caçambas Santa Cruz, e por toda a sua família. Peço também pela vida e pela saúde do nosso amigo ouvinte de todos os dias, que reza com a gente nesse momento, seu Walter Martins, e toda a sua família, dona Roseli, o Paulo, Ivete, o Júnior, a Marta, a Cláudio, o Fabinho, enfim, todos seus familiares. Eu peço também oração pela recuperação da saúde da nossa querida ouvinte de todos os dias, a Malu, lá em Londrina. Que Deus esteja colocando as mãos sobre a vida e a saúde dela. Peço por ela, também pela saúde da irmã dela, pelos seus filhos e toda a família. Eu peço também pela minha saúde, que anda aí um tanto quanto complicada, hein? Mas, com as graças de Deus, né? Eu estou aqui. Eu peço por todas as pessoas que rezam com a gente nesse momento. Aqui por perto, através dos 87.9 Luas FM. E por você que reza com a gente através da luasfm.com, nosso endereço na internet, ou pelo aplicativo Simpre Rádio. Aonde você estiver, em qualquer parte, no Brasil ou no mundo. Eu peço por todos os funcionários da Fundição Tiger, pela sua direção, em especial seu Batista e família, também pela família Sazak, meu amigo André e toda a família. Enfim, eu peço por todos nossos amigos e ouvintes que reza com a gente nesse momento. Que Deus abençoe sempre a vida de cada um. Então vamos aí, né, para a oração da tarde com o padre Reginaldo Manzotti.
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2: tarde, queridos filhos e filhas. Nesta segunda-feira da Semana Nacional da Família. Que maravilha, não é não? Poder rezar e pedir: Senhor, abençoe minha família. Volte seu olhar sobre a sua família. Dê atenção à sua família. Hoje eu destaco o diálogo. Escutou? Dialogue mais. Pode ter certeza, pontes serão construídas pelo diálogo. Pai, Filho e Espírito Santo, amém. Senhor, ao terminar esse dia, quero pedir a graça para que toda a família seja formadora de valores humanos e cristãos. Senhor Deus, que tendo Jesus Cristo assumido a condição humana na família, restabeleceu a primitiva unidade, vivendo com Maria, vossa mãe, e São José, o pai adotivo, durante 30 anos em Nazaré, fez com que a família fosse valorizada e um instrumento de graça. É por isso que nesta tarde pedimos, Senhor Jesus, afastai de toda a família os males que ameaçam. Ajudai-nos a promover em nossas famílias e em todos os lares os sentimentos e os propósitos de união indissolúvel, de amor generoso, de fidelidade permanente e perseverança constante. Senhor Jesus, nós vos recomendamos de modo particular esta causa da minha família, que tanto necessito. Atendei-nos, Senhor. Escutai a nossa prece. Olhai com misericórdia para esta realidade, esta ferida familiar. Restaurai, curai e afastai este mal. Coloque a sua intenção. Nossa Senhora, que nas bodas de Caná dissestes a Jesus: eles não têm mais vinho. Nesta tarde, ó Mãe, tome esta prece e leve a teu filho Jesus. Como fruto desta oração com Maria, roguemos a Jesus. Ave Maria, cheia de graça, o Senhor é convosco. Bendita sois vós entre as mulheres e bendito é o fruto do vosso ventre, Jesus. Santa Maria, Mãe de Deus, rogai por nós, pecadores, agora e na hora de nossa morte. Amém. Sagrada Família de Nazaré, promovei em minha família o reavivar do amor, o despertar do diálogo e, acima de tudo, o perdão permanente. Que, de fato, as nossas famílias sejam formadoras de valores humanos e cristãos. Sagrada Família de Nazaré,

assim na terra como no céu. O pão nosso de cada dia nos dai hoje. Perdoai as nossas ofensas, assim como nós perdoamos a quem nos tem ofendido. E não nos deixeis cair em tentação, mas livrai-nos do mal. Amém.

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5: 6:31. 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
7: Boa noite.

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1: 18:32, 6:32. Boa noite.
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1: Viola Caipira comigo aqui na Luas FM. Olha, eu vou com você até às 7, hein? Hoje, segunda-feira, dia 10 de agosto de 2026. Estamos vivendo aí o inverno brasileiro, um tanto quanto quente, né? Eita! É, a temperatura batendo agora 21 graus centígrados lá fora. O tempo tá limpo, acho que não chove, né? Acho não, tenho quase certeza, né, Maria? A previsão você já sabe de onde que vem, né? Então, se ele quiser, a hora que ele quiser. Então tá aí, ó.
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1: Atenção, perdeu-se no último sábado aqui na cidade uma carteira preta e marrom, contendo todos os documentos pessoais, em nome de Walter Bispo dos Santos. Pede-se a quem encontrou, por favor, entregar com urgência no Hotel do Charles, ou aqui na Luas FM, ou ainda ligar no telefone dele, né, do Walter, 991-1974-83.
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1: Olha aí, serviço de utilidade pública da sua rádio Luas FM. Atenção, precisa-se com urgência da doação de uma geladeira usada para conservação de medicamentos. E quem tiver e puder doar, entrar em contato no telefone 991-632-643, falar com a Silvia ou aqui na Luas FM, que a gente entra em contato com a pessoa, né? Essa senhora, ela precisa muito dessa geladeira, ela usa medicamentos que tem que ser mantido em geladeira e ela não tem geladeira, aliás, ela está sem nada na casa, né? Ela tem um fogãozinho lá de duas bocas. E a situação é bem precária mesmo. Se você puder ajudar, colaborar, se você tiver também aí uma geladeira usada e puder doar, por favor, faça esse gesto de caridade, tá bom? E qualquer coisa, entre em contato com a gente aqui na Luas FM. Que Deus abençoe muito a todos que puder colaborar. Olha, eu quero mandar um abraço especial pro meu amigo Edson Manuel Esteves, o manezinho da escola, isso. Ele e a esposa Dona Sônia, né? Estão sempre ligadinhos, acompanhando a gente. Aliás, são os embaixadores da Luas FM. Eles viajam aí pelo Brasil inteiro, até pelo exterior aí, né? E estão lá levando o nome da Luas FM, ouvindo a Luas FM, aonde ele estiver. Obrigado, meu amigo Edson Manuel Esteves, o manezinho da escola, né? É, ele tem esse, ele leva esse apelido, né, manezinho da escola, porque eles eram revendedor da escola aqui em 1º de maio. E tá sempre ligado com a gente aí, muito obrigado, viu, Edson, meu amigo manezinho da escola e a esposa Dona Sônia. Também um abraço para os filhos, né, aliás, os netos, estão lá na Bahia, o Arthur e a Alice, também acompanhando a gente sempre, obrigado, viu, rapaziada.
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1: E vamos que vamos, hein? Vamos que vamos. Agora são 18:36. E eu quero mandar um abraço lá pra Heloísa, lá na Rua 8. Ela tá na escuta, né, Elo? Obrigado aí pela audiência, viu? E um abraço aí pra todo o pessoal aí desse pedacinho da Rua 8 aí, que é conhecido como Rua Estreita.

0: Uma grande audiência aí, muito obrigado, hein?
1: Se é dengosa ou maliciosa, gosto de gordinha, cada uma delas.
0: Uma grande audiência aí, muito obrigado, hein?

0: Toto. E eu tô oferecendo aí pra toda a família dele, para os amigos e para todos os nossos ouvintes aqui da Luas FM. Toto, obrigado aí pela sua participação aqui na nossa programação. Agora são 18h37, vamos de música. Boa noite. Conferindo aí se eu falei certa hora, vamos ver.
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2: 6h37.
0: Não é que tá certo? Chico Rei, Paraná. Ó, tranca a porta e me beija.

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2: Olá, boa noite.
1: Boa noite para você que nos acompanha em todo o país.
2: Segunda-feira, 10 de agosto de 2026.
1: Vamos aos destaques do dia.
2: Agosto Lilás, mês de conscientização pela prevenção e combate à violência contra a mulher.
1: Hoje vamos falar das principais formas de violência e como denunciar.
2: Atualmente existem em todo o país 495 delegacias especializadas de atendimento à mulher. Luana Karen.
3: Em 2025, as unidades realizaram mais de 782 mil atendimentos. Além disso, foram registrados 608 mil boletins de ocorrência.
1: Gás de cozinha já está disponível, vale para a nova recarga do botijão.
2: A recarga poderá ser realizada pelo responsável familiar diretamente em revendas credenciadas. Natália Koslick.
4: Podem participar as famílias com pelo menos duas pessoas em sua composição, renda per capita de até meio salário mínimo e cadastro único atualizado nos últimos 24 meses.
1: E vamos falar sobre o fenômeno climático El Niño, que atinge o Brasil.
2: Ele provoca chuvas acima da média, ventanias e ciclones no sul e sudeste do país, além de estiagem no norte, nordeste e centro-oeste.
1: Quem conversa com a gente sobre o tema é Volney Wolff. Ele fala como a população pode buscar mais informações.
5: A primeira coisa é buscar as informações nas defesas civis municipais, ou seja, nos órgãos oficiais, nos órgãos do governo do estado e nos órgãos oficiais do governo federal.
2: Hoje, na apresentação da Voz do Brasil, Mariana Jungmann e Luciano Seixas.
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2: Famílias que têm direito a repor o gás de cozinha já têm acesso ao Vale Recarga.
1: Os beneficiários podem verificar o direito ao benefício no site do Ministério do Desenvolvimento e Assistência Social, Família e Combate à Fome ou no portal da Caixa Econômica Federal.
4: Para ter acesso à recarga do gás do povo, o responsável familiar deve procurar uma das revendedoras que participam do programa em todo o país. Quem explica é a secretária nacional de integração e articulação de plataformas sociais eletrônicas, Ana Lúcia Alonso.
6: Se apresentando na loja ou ligando para ela, você tem o direito de fazer a recarga a cada 2 meses ou a cada 3 meses, de acordo com o tamanho da sua família. Se você encontrou a sua revenda, é só se apresentar e fazer o pagamento da recarga com o cartão da Caixa Econômica Federal com chip, que pode ser o cartão do Bolsa Família, ou então você pode usar o seu celular. Você não precisa de intermediários e você tem garantido com segurança a troca do seu gás para fazer o almoço de todo dia.
4: Podem participar as famílias com pelo menos 2 pessoas em sua composição, renda per capita de até meio salário mínimo e cadastro único atualizado nos últimos 24 meses. Os vales recargas são liberados no dia 10 de cada mês, observando a quantidade de botijões a que cada família tem direito ao ano. A periodicidade varia conforme a composição familiar. Domicílios com 2 ou 3 membros, por exemplo, recebem um vale a cada 3 meses. Já as famílias com 4 ou mais integrantes têm direito a um vale a cada 2 meses. As consultas das distribuidoras credenciadas da situação do Vale, assim como de outras informações sobre o programa, podem ser feitas pelos canais oficiais da Caixa e do Ministério do Desenvolvimento e Assistência Social, Família e Combate à Fome. O Disque Social, pelo número 121, é uma das indicações. Reportagem Natália Koslick.
2: Você sabe o que fazer diante de um caso de violência contra uma mulher?
1: Quais serviços buscar ou por qual meio fazer uma denúncia?
2: O Agosto Lilás é uma oportunidade para falar sobre esse tema e conscientizar sobre os direitos das mulheres.
1: O tema da campanha deste ano são os 20 anos da Lei Maria da Penha, considerada um dos marcos na proteção dos direitos da mulher no Brasil.
7: Foi para pedir socorro que, há 2 anos, a vítima de violência, que vamos chamar de Maria, entrou pela primeira vez em uma casa da mulher brasileira.
8: Eu cheguei na casa sem esperança nenhuma, sem expectativa nenhuma, sem norte algum. Eu estava só o farrapo humano, né? Tinha violências que eu nem tinha conhecimento que eram violências, né? Mas assim, é página virada.
7: Criada há 11 anos, a Casa da Mulher Brasileira reúne em um só lugar serviços como apoio psicossocial, delegacia e juizado especializados, defensoria pública, serviço de saúde e alojamento de passagem. Atualmente, há 13 dessas em funcionamento no país, abertas 24 horas por dia, todos os dias da semana. A coordenadora geral de fortalecimento da rede de atendimento do Ministério das Mulheres, Maura Souza, explica como funciona o atendimento.
9: Primeiro, a mulher passa pelo serviço de acolhimento, atendimento psicossocial, e se for um caso por um alojamento de passagem, a gente oferta esse serviço no âmbito da Casa da Mulher Brasileira, além da brinquedoteca, para que essa mulher tenha condições de ter o atendimento nos outros serviços.
7: No agosto lilás, mês de conscientização pelo enfrentamento à violência contra a mulher, a Casa reforça a garantia dos direitos das mulheres. A subsecretária de Enfrentamento à Violência da Secretaria da Mulher do Distrito Federal, Maíra Castro, destacou que, além do apoio imediato, a Casa da Mulher Brasileira também ajuda as vítimas a alcançarem autonomia profissional e financeira.
10: Elas podem fazer cursos, ter a empregabilidade. Temos mais de 400 mulheres empregadas em diferentes órgãos. Estão sempre visando essa oportunidade, uma porta de saída que elas tenham da violência doméstica.
7: O tema deste Agosto Lilás são os 20 anos da Lei Maria da Penha, considerada um dos marcos na proteção dos direitos da mulher no Brasil. Além da agressão física, a norma abrange outras 4 formas de violência contra a mulher. A violência patrimonial, que se caracteriza pela destruição ou retenção de bens, dinheiro ou outros recursos. A violência moral, que ocorre por meio de calúnia, difamação, injúria ou qualquer conduta que atinja a honra e a reputação da mulher. A violência psicológica, caracterizada por atitudes que causam medo, humilhação, ameaças, isolamento e manipulação. E a violência sexual, que é qualquer ato praticado sem consentimento. Em qualquer dos casos, a mulher deve fazer o registro da ocorrência. Os profissionais são qualificados para esse atendimento, de acordo com Mariana Almeida, delegada adjunta da Delegacia de Atendimento à Mulher 2 do Distrito Federal.
11: Esse policial precisa ter a sensibilidade de acolher essa vítima, de acalmá-la, para que assim ela consiga, né, relatar o que está acontecendo. E também ele precisa saber o que de fato vai auxiliar essa vítima para poder encaminhá-la a outros órgãos, a outros serviços públicos, porque a gente precisa de toda essa atuação de rede, como prevê a própria Lei Maria da Penha.
7: Há em todo o país 495 delegacias especializadas de atendimento à mulher. Em 2025, as unidades realizaram mais de 782 mil atendimentos. Além disso, foram registrados 608 mil boletins de ocorrência e mais de 300 mil inquéritos instaurados e medidas protetivas de urgência solicitadas. As vítimas de violência também podem contar com a Central de Atendimento à Mulher, o Ligue 180. A ligação é gratuita e o serviço funciona 24 horas por dia, todos os dias da semana. Os serviços também podem ser acessados pelo WhatsApp 61 99610-0180 ou pelo e-mail central180@mulheres.gov.br. Mas atenção, se o caso for de emergência, ou seja, se a mulher estiver em risco imediato, a recomendação é acionar a Polícia Militar por meio do 190. Reportagem Luana Karen.
2: A Agência Nacional de Proteção de Dados, a ANPD, abriu um processo de fiscalização contra o Discord.
1: A medida busca apurar possíveis descumprimentos das regras de proteção previstas no Estatuto Digital da Criança e do Adolescente.
2: A fiscalização ocorre após episódio que resultou na morte de uma adolescente de 13 anos.
1: A plataforma terá que informar quais medidas adota para evitar situações de risco. Confira com Thaís de Araújo.
12: Muito popular entre os jogadores online, o Discord é uma plataforma que permite a troca de mensagens por texto, voz e vídeo. O serviço também reúne comunidades em que os usuários podem conversar e interagir em tempo real. Para investigar possíveis falhas na proteção de crianças e adolescentes dentro da plataforma, a Agência Nacional de Proteção de Dados, a ANPD, abriu um processo de fiscalização. O objetivo da agência é verificar se a plataforma está cumprindo as regras do Estatuto Digital da Criança e do Adolescente, o ECA Digital, para prevenir situações que possam colocar menores de 18 anos em contato com conteúdos que incentivem ou facilitem a automutilação e o suicídio. Também serão analisados os mecanismos usados pelo Discord para verificar a idade dos usuários e para identificar e retirar conteúdos que violem essas regras, além de comunicação de casos graves às autoridades. A plataforma terá 5 dias úteis para apresentar informações sobre as medidas adotadas para prevenir e combater violações graves contra crianças e adolescentes. Se forem encontradas irregularidades, a ANPD poderá determinar mudanças e aplicar as sanções previstas no ECA Digital. Entre elas, multa de até R$50 milhões por infração. A fiscalização da ANPD é um trabalho conjunto com a Polícia Civil e o CyberLab da Secretaria Nacional de Segurança Pública do Ministério da Justiça e Segurança Pública, que atuam para investigar um grupo criminoso suspeito de incentivo ao suicídio e à automutilação por meio do Discord, resultando na morte de uma adolescente de 13 anos no último dia 22 de julho. Thaís de Araújo para a Voz do Brasil.
2: O fenômeno El Niño já é uma realidade e está afetando o clima no Brasil.
1: Ele provoca chuvas acima da média, ventanias e ciclones no sul e sudeste do país.
2: E estiagem que pode levar à crise hídrica do norte, nordeste e centro-oeste.
1: Mais cedo, nós conversamos com o secretário nacional de Defesa Civil, Volney Wolff, sobre como a população e os municípios podem se preparar para as consequências desses eventos. Acompanhe. Secretário Volney Wolff, seja muito bem-vindo à Voz do Brasil, um prazer ter o senhor com a gente aqui. Vamos começar falando sobre os impactos do El Niño, que já estão sendo sentidos, secretário, especialmente ali no sul do país. O senhor pode fazer pra gente um relato sobre como está a situação por lá, quais têm sido os principais problemas decorrentes de eventos climáticos e quais os municípios mais afetados?
13: Sim. Mariana, bem, começando aí do início, né? Na verdade, os efeitos do El Niño já são sentidos no Brasil inteiro, né? De sul a norte do país. O aquecimento das águas do Atlântico, que já passam de 2 graus, nos permitem inferir que nós já estamos vivendo um El Niño no grau muito forte, né? Isso quer dizer que vamos ter chuvas intensas na região sul do Brasil, possivelmente ainda na região sudeste, mas teremos também estiagem e escassez hídrica muito, muito forte na região amazônica e na região do Nordeste, que a gente já começa a sentir também. Além disso, na região centro-oeste, é possível que tenhamos ainda incêndios e também a região centro-oeste é uma região que tem escassez hídrica e tem chuvas intensas em alguns períodos, né? E ainda, principalmente ali na São Paulo, Rio, ondas de calor prometem ser bastante fortes ainda no ano de 2026. Bom, a gente viu no último mês, especificamente agora em julho, na região sul, especialmente lá no Rio Grande do Sul, chuvas intensas que duraram mais de uma semana. Aliás, elas perduraram por mais de 10 dias. E isso ocasionou elevação dos níveis dos rios, das principais vales de rios do Rio Grande do Sul, que levam água até a bacia do Guaíba, na grande Porto Alegre, né? Então, isso acabou ocasionando danos e prejuízos à população, né? Em muitos dos municípios, a população teve água em suas casas, né? Isso sempre ocasiona um grande problema à população. E agora, na última semana, né? No último final de semana, estava previsto o ciclone extratropical, né? Que é um ciclone que é formado ali na região leste do Brasil, vindo do sul do país, Uruguai, Argentina, em função daquelas massas de ar frio, que ao chegar no continente, geram chuvas intensas, mas pior que isso, né? Nesse caso, ventanias próximas de 100 km por hora, e o que aconteceu ali na região metropolitana de Porto Alegre é que a velocidade dos ventos passaram de 100, chegaram a 115, 120 quilômetros, tanto na região metropolitana de Porto Alegre, como lá no sul, na região de Pelotas principalmente, né? E isso traz muitos transtornos à população das cidades.
2: Perfeito, secretário. Como o senhor citou, novos fenômenos climáticos, como tornados e ciclones, ainda são esperados, né? Como é que os municípios podem se preparar para esta situação?
13: Então, eu acho assim, é importante que a população, no primeiro momento, busque informações de órgãos oficiais. Então, a primeira coisa é buscar as informações nas defesas civis municipais, nas prefeituras, ou seja, nos órgãos oficiais, nos órgãos do governo do estado e nos órgãos oficiais do governo federal. Como uma segunda medida, é muito importante que as pessoas busquem medidas de autoproteção. Ao ter um alerta de possível chuvas intensas com ventanias, ou seja, que vai haver em potencial a possibilidade de ocorrer um desastre, que essas pessoas busquem medidas de autoproteção. É importante também, Luciano, que as prefeituras busquem, ao longo dos períodos de preparação, botar em prática os seus planos de contingência. Quando possível, e muitas delas têm feito isso, principalmente na região sul do Brasil, fazer simulados com a população. Tirar os planos de contingência da gaveta e transformar isso em simulados, aonde junto com a população, os órgãos de defesa civis, mas mais que isso, dos sistemas municipais, estaduais de defesa civil, fazem um simulado de como é que seria uma situação de potencial desastre em função, por exemplo, de chuvas intensas.
1: O secretário, e os municípios que já foram atingidos, né? Porque a gente viu aí que no Rio Grande do Sul a coisa já começou a escalar. No caso dos municípios que já foram atingidos, como é que eles devem proceder para conseguir a ajuda do governo federal?
13: A Defesa Civil Nacional, ela orienta desde a decretação da situação de emergência, a solicitação de reconhecimento federal e a elaboração de planos. No primeiro momento, ajuda humanitária, quando for o caso, de restabelecimento, quando há alguma avaria pequena na infraestrutura pública, e em último caso, a orientação sobre a construção de planos de reconstrução naqueles casos onde os danos e os prejuízos na infraestrutura pública foram de maior porte.
2: Perfeito. Secretário, a gente está falando do sul do país, como o senhor colocou, né? Questão de alagamento, chuvas, tornados, e também o senhor colocou no início, existe o outro lado, né? O agravamento da estiagem em grande parte do país, mais notadamente região centro-norte. Quais são os maiores perigos desta situação?
13: Então, nós não podemos nos esquecer que em 2023, de 23 para 24, não é um ninho também muito forte, talvez tenha sido a maior estiagem, a maior crise hídrica que a gente viveu nos últimos tempos na região amazônica, né? Os grandes rios, parte deles secaram, os transportes via navegação ficaram muito prejudicados e nós tivemos que lançar mão, de algumas ações para ajudar os estados do norte. Nós temos equipes em todas as regiões do norte, em todos os estados do norte, mais o centro-oeste, reuniões de capacitação de como a gente deve se preparar para que, em havendo essa situação de crise hídrica, a gente possa trabalhar de maneira muito integrada entre os estados, os municípios e o governo federal, para que as pessoas possam ter o menos possível de impacto nessas situações.
1: Muito bem, nós conversamos com Volney Wolff, secretário nacional de Defesa Civil. Muito obrigada, secretário, pela sua entrevista. Vista aqui a Voz do Brasil.
13: Eu que te agradeço, Mariana e Luciano. Muito obrigado pela oportunidade.
2: O O Ministério das Relações Exteriores prestou solidariedade à Colômbia depois do terremoto que atingiu o país na manhã desta segunda-feira.
1: O tremor de magnitude 7,4 foi o mais forte registrado no país durante a última década, segundo o Serviço Geológico Colombiano.
2: O Itamaraty acompanha os esforços de busca e de assistência às populações afetadas e manifesta disposição de colaborar com as autoridades colombianas. Até o momento não foram identificados brasileiros entre as vítimas.
1: O governo da Colômbia decretou estado de emergência. Segundo o balanço oficial, ao menos 111 pessoas morreram e 87 ficaram feridas.
2: O plantão consular permanece à disposição para prestar assistência a cidadãos brasileiros em situação de emergência.
1: O atendimento da Embaixada do Brasil em Bogotá pode ser feito por meio do telefone 57-31-0809-6169. Já o plantão consular em Brasília pode ser feito pelo telefone 61-98-260-0610.
2: Começaram as convocações da lista de espera do Fundo de Financiamento Estudantil, FIES.
1: Os inscritos nessa edição que ainda não foram pré-selecionados devem acompanhar a classificação no site do FIES até o dia 24 de setembro para não perder a vaga.
2: A diretora de Políticas de Acesso à Educação Superior do Ministério da Educação, Marina Castro, explica como garantir a vaga.
14: O candidato que for pré-selecionado por meio da lista de espera terá 3 dias úteis a contar da data da convocação para acessar a página do FIES e complementar as informações da inscrição. Na sequência, será a vez de validar a documentação exigida, primeiro na instituição de ensino e depois no banco. Os prazos de cada etapa devem ser observados rigorosamente para evitar a perda da vaga para financiamento do curso.
1: Nessa edição foram disponibilizadas 75.500 vagas, distribuídas em mais de 1.200 instituições privadas de educação superior.
2: Metade das vagas é destinada para estudantes com renda familiar per capita de até meio salário mínimo, inscritos no CadÚnico.
1: Os pré-selecionados devem acompanhar a classificação no endereço fiesseleçãoaluno.mec.gov.br.
2: E estudantes que participam do processo seletivo do ProUni, o Programa Universidade para Todos, e foram pré-selecionados, devem comprovar as informações de inscrição até sexta-feira, dia 14.
1: A documentação exigida deve ser apresentada diretamente na instituição de ensino superior.
2: Os estudantes que recebem bolsa integral do ProUni podem solicitar a bolsa permanência. Saiba como.
15: Estudantes com bolsa integral do ProUni e matriculados em cursos presenciais de turno integral podem solicitar a bolsa permanência, auxílio mensal de R$ 700, concedido pelo Ministério da Educação. O benefício é destinado ao custeio de despesas educacionais e atende alunos de cursos com duração mínima de 6 semestres e média de pelo menos 6 horas de aula por dia. Para receber a bolsa, o estudante também precisa ter conta corrente individual no Banco do Brasil ou na Caixa Econômica Federal, vinculada ao mesmo CPF cadastrado no sistema do ProUni. O auxílio não pode ser acumulado com outras bolsas públicas de mesma finalidade e pode ser suspenso caso a bolsa principal do ProUni seja interrompida ou o aluno deixe um curso integral. O pedido deve ser feito diretamente na coordenação do ProUni da instituição de ensino superior onde o estudante está matriculado. A faculdade verifica se o curso é elegível, realiza o cadastro no sistema e inclui o aluno na relação mensal de beneficiários, conforme a disponibilidade orçamentária do Ministério da Educação. Claudimário Carvalho, para a Voz do Brasil.
1: Trabalhar desde os 14 anos de forma legal, com remuneração e ainda aprender um ofício.
2: É a aprendizagem profissional, uma modalidade de contratação que combina formação teórica e experiência prática no ambiente de trabalho.
16: Criada no ano 2000, a contratação de aprendizes é voltada a adolescentes e jovens entre 14 anos completos e 24 anos incompletos. O contrato de aprendizagem é registrado em carteira de trabalho, com acesso aos direitos trabalhistas e previdenciários. Entre eles, remuneração proporcional às horas trabalhadas, nunca inferior ao salário mínimo hora, o depósito do Fundo de Garantia do Tempo de Serviço, FGTS, o 13º salário, as férias e o vale-transporte. No entanto, o contrato de aprendizagem tem prazo determinado de até 2 anos e a jornada de trabalho possui regras específicas, de 4 a 6 horas diárias para aprendizes que ainda não concluíram o ensino médio e de até 8 horas diárias para aqueles que já concluíram o ensino médio. Para se candidatar a uma vaga de aprendizagem, o jovem deve estar regularmente matriculado e frequentando uma instituição de ensino. A contratação está vinculada à participação em curso de aprendizagem profissional em instituição habilitada, como SESC, SENAC e SENAT, por exemplo. A contratação de aprendizes é obrigatória para estabelecimentos de qualquer natureza que possuam, no mínimo, 7 empregados em funções que demandem formação profissional. Daniele Popov para a Voz do Brasil.
1: O custo dos alimentos da cesta básica registrou queda em 26 capitais brasileiras no mês de julho.
2: Foi o que mostrou a pesquisa realizada todo mês pela Conab, a Companhia Nacional de Abastecimento, e pelo DIEESE, o Departamento Intersindical de Estatísticas e Estudos Socioeconômicos.
1: Segundo a análise, na comparação entre julho e junho, as maiores quedas ocorreram em Natal, Maceió e Belo Horizonte. Apenas São Luís registrou aumento.
2: Os produtos que tiveram as principais reduções nas capitais brasileiras foram a batata, tomate, café e açúcar.
1: Ainda segundo o levantamento da Conab e do DIEESE, houve também diminuição no preço da carne em 14 capitais.
2: E essas foram as notícias do governo federal.
1: Fique agora com as notícias do Poder Judiciário e do Congresso Nacional. Boa noite.
2: Boa noite para você e até amanhã.
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18: Em seminário, o presidente do STF, do CNJ, fala sobre transparência e confiança pública.
19: Ministro Fachin participa da abertura das celebrações do bicentenário dos cursos jurídicos no Brasil.
18: STJ reconhece validade de tarifa de adiantamento a depositante prevista em contrato bancário.
19: Boa noite, eu sou Marcela Luiz.
18: E eu sou Walter Lima.
19: Presidente do STF e do CNJ, ministro Edson Fachin, abre seminário O Judiciário em Debate: Integridade, Eficiência e Acesso à Justiça.
18: O evento é uma iniciativa do jornal Folha de São Paulo em parceria com a OAB do Estado. Carolina Chaves.
20: O ministro Edson Fachin explicou que o judiciário já avançou muito na transparência e no acesso à justiça com a ajuda da tecnologia, mas é preciso mais para preservar a confiança nas instituições e exercício responsável da função.
21: Precisamos enfrentar com seriedade a agenda de moralização dos gastos públicos, de aprofundar as investigações de corrupção que ainda permanecem em nosso país, bem como aperfeiçoar os mecanismos de transparência e encontrar soluções públicas, justas e fiscalmente sustentáveis para questões estruturais do Estado brasileiro, inclusive no que diz respeito ao regime remuneratório da magistratura, que é o que faremos com a proposição de uma lei federal de caráter nacional, cuja minuta estará pronta até o final deste ano.
20: Os encontros acontecem nas manhãs de segunda-feira, nos dias 10, 17 e 24 de agosto.
19: O presidente do STF e do CNJ, ministro Edson Fachin, também participou hoje do início das comemorações dos 200 anos dos cursos jurídicos no Brasil na Faculdade de Direito da Universidade de São Paulo.
18: A cerimônia abriu a programação do bicentenário dos cursos jurídicos no Brasil.
19: Na ocasião, Fachin ressaltou o papel da Faculdade de Direito de São Paulo como espaço de defesa das liberdades públicas, dos direitos humanos e da democracia.
18: Os cursos de direito no país foram criados em 11 de agosto de 1827, por decreto de Dom Pedro I.
19: A Polícia Federal deflagrou hoje uma operação para investigar possíveis irregularidades na aplicação de recursos do regime próprio de previdência social do município de Maceió, em Alagoas.
18: A ação foi autorizada pelo ministro André Mendonça, do STF. Marta Ferreira,
3: Entre os alvos está o Maceió Previdência, autarquia responsável pela análise e concessão de benefícios de pensão por morte e aposentadoria. A Polícia Federal busca esclarecer as circunstâncias do credenciamento, da cotação, da análise de risco, da governança e da tomada de decisão que antecederam os investimentos. A investigação tem como objeto duas aplicações realizadas nos anos de 2023 e 2024, que totalizaram 97 milhões de reais. Na decisão do ministro André Mendonça, ele aponta que houve possível direcionamento dos investimentos e exposição desproporcional do patrimônio previdenciário a ativos de risco elevado e liquidez reduzida.
5: É válida a tarifa de adiantamento a depositante prevista em contrato bancário.
18: Esse entendimento é do STJ, Fátima Uchoa.
22: A tarifa de adiantamento a depositante remunera o serviço prestado quando o banco adianta recursos para cobrir pagamentos que ultrapassam o saldo da conta. Em ação civil pública, o Ministério Público de São Paulo questionou a legalidade da tarifa. O juízo de primeiro grau declarou nula a cláusula contratual, proibiu novas cobranças e determinou a devolução em dobro dos valores pagos. E o Tribunal Estadual substituiu a restituição em dobro pela devolução simples. Na quarta turma do STJ, o ministro relator João Otávio de Noronha explicou que a tarifa de adiantamento a depositante não se confunde com os encargos da operação de crédito e a cobrança é permitida quando há previsão contratual clara e segue normas do Conselho Monetário Nacional e do Banco Central, como nesse caso. Assim, o colegiado deu parcial provimento ao recurso especial do banco e julgou improcedente a ação civil pública.
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5: Uma boa noite.
18: E até amanhã.
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1: Eu sou Paula Groba.
2: E eu sou Ricardo Nakaoka.
1: E estes são os destaques de hoje do Jornal do Senado, que começa agora.
2: Senado inicia semana de esforço concentrado.
1: Senadora cobra resultados e transparência no uso de verbas para o povo Yanomami.
2: Projeto proíbe que concursos da segurança pública limitem vagas para mulheres.
1: Boa noite.
2: Boa noite.
1: Mais de 2 bilhões de reais foram destinados desde 2023 à proteção do território Yanomami.
2: Mas como esses recursos estão sendo aplicados? Essa foi uma das questões debatidas pela Subcomissão Permanente dos Povos Indígenas Yanomami durante a audiência nesta segunda-feira. Repórter Rodrigo Rezende.
3: O ministro dos Povos Indígenas, Eloy Terena, destacou que os recursos conseguidos por meio dos créditos extraordinários são distribuídos para diversos ministérios e que, no caso da pasta dos povos indígenas, vários eram os desafios enfrentados na área Yanomami, porção do território brasileiro na região norte do Amazonas e de Roraima, equivalente ao tamanho de Portugal.
4: Quando nós assumimos em 2023, desenhamos ali uma estrutura para fazer frente às demandas que estavam colocadas, né? Garimpo ilegal presente na terra indígena, situação de desnutrição e uma ausência de proteção territorial.
3: A senadora Damaris Alves, do Republicanos do Distrito Federal, afirmou que os recursos ainda precisam ser aumentados, mas sempre com cobrança por resultados.
5: Que em 2022, 56% das crianças estavam em estágio de desnutrição. Agora em 26, depois das ações emergenciais, a gente cai para 46. O valor foi pouco para a gente alcançar as metas de nutrição e combate à fome.
3: Além da compra e distribuição emergencial de cestas básicas, parte dos recursos destinados ao Ministério dos Povos Indígenas foi usada para criar uma estrutura capaz de identificar a origem e o destino do ouro extraído no Brasil, especialmente o retirado do território Yanomami.
1: E em meio às divergências entre governo, oposição e judiciário, está pronto para votação no plenário do Senado o projeto que cria o Exame Nacional de Proficiência em Medicina.
2: A discussão ganhou um novo capítulo após o Tribunal Regional Federal suspender as sanções aplicadas pelo governo às faculdades que tiveram baixo desempenho no Exame Nacional de Avaliação da Formação Médica, realizado em 2025. Repórter Douglas Castilho.
6: A controvérsia principal é entre o atual ENAMED, exame realizado ao longo do curso de medicina organizado pelo MEC, e a proposta do PROFIMED, avaliação de proficiência a ser realizada pelo Conselho Federal de Medicina após a graduação em análise no Congresso. Em debate no Senado, o senador Rogério Carvalho, do PT de Sergipe, afirmou que o processo de verificação não pode se dar apenas ao fim do curso.
7: Eu defendo que tem o teste de proficiência. Mas ele tem que ser a última etapa de um processo mais amplo de avaliação e que tem que gerar consequências para as escolas que garantem o ingresso.
6: Já o relator do projeto de lei do PROFIMED, senador Doutor Irã, do PP de Roraima, reforçou que o Conselho Regulamentador da Profissão, CFM, deve ser o responsável pela certificação.
8: Colocar o PROFIMED, a prova de proficiência, no Ministério da Educação, que tem sido responsável pela proliferação desenfreada de escolas médicas no nosso país, produzindo médicos com baixo conhecimento, colocando a população em alta vulnerabilidade, isso é um perigo para a sociedade.
6: Uma decisão do TRF da primeira região em 5 de agosto suspendeu as punições impostas pelo executivo às universidades com resultados considerados ruins no ano passado, com base no ENAMED.
1: O Senado começou hoje uma semana de esforço concentrado com votações importantes. Os parlamentares terão uma agenda intensa no plenário e nas comissões, com propostas que podem impactar a indústria, o mercado de trabalho e a relação entre contribuintes e o fisco.
2: Entre os destaques está a criação de um programa de estímulo à indústria nacional de fertilizantes. Os detalhes com o repórter Pedro Pincer.
9: A pauta de votações do plenário para esta semana prevê a votação de pelo menos 10 projetos. O primeiro item que deve ser analisado é a criação do Programa de Desenvolvimento da Indústria de Fertilizantes. O objetivo é estimular investimentos na implantação, ampliação e modernização da infraestrutura voltada à produção nacional de fertilizantes e de seus insumos. Para o autor, senador Laércio Oliveira, do Progressistas de Sergipe, a iniciativa busca reduzir a dependência dependência brasileira da importação de fertilizantes e fortalecer a segurança alimentar, a competitividade do agronegócio e a indústria.
10: O Brasil não pode apenas continuar reagindo às crises internacionais. Precisamos nos antecipar a elas. Precisamos construir autonomia. Precisamos fortalecer a nossa indústria. Precisamos garantir estabilidade para quem produz e segurança para quem consome.
9: Na quarta-feira, está prevista a votação do texto da Câmara para o projeto de lei complementar que cria descontos para contribuintes que regularizarem espontaneamente seus débitos tributários e reforça na esfera administrativa a aplicação de decisões do STF e do STJ, e também a criação de dois estatutos, o do aprendiz, que estabelece regras para a jornada de trabalho, novas hipóteses de rescisão do contrato e direitos para essa parcela de trabalhadores, e o da vítima, que reúne em um único texto direitos e garantias hoje distribuídos em diferentes normas para vítimas de crimes e contravenções, calamidades públicas, desastres e epidemias.
1: E após a aprovação no Senado, foi sancionada a lei que permite a destinação ao Corpo de Bombeiros de emendas parlamentares antes exclusivas da área da saúde.
2: Os recursos financiarão atendimentos de urgência feitos pelas corporações. Repórter Marcela Diniz.
11: 40% das ocorrências atendidas por bombeiros no Brasil em 2025 foram do tipo pré-hospitalar. Em acidentes, 40% das ocorrências atendidas por bombeiros no Brasil em 2025 foram do

0: bombeiros atuam em parceria com o Serviço de Atendimento Móvel de Urgência, o SAMU, e afastou a possibilidade de disputa pelo orçamento da saúde pública.
1: Não transfere recursos da saúde para a segurança pública, apenas permite financiar o serviço de saúde que os bombeiros já prestam gratuitamente todos os dias, salvando vidas em todo o Brasil.
0: O dinheiro das emendas não poderá ser usado pelos corpos de bombeiros para pagar salários nem para custear ações que não estejam ligadas aos atendimentos pré-hospitalares.
2: O Senado pode concluir a votação do projeto que proíbe a limitação de vagas para mulheres em concursos da área de segurança pública.
3: O texto, já aprovado pelas Comissões de Direitos Humanos e de Segurança Pública, também reserva pelo menos 20% das vagas para mulheres nas polícias civis, militares e penais, nos corpos de bombeiros e nas polícias institucionais do Judiciário e do Ministério Público. Repórter Bruno Lourenço.
4: O projeto de lei que está pronto para ser votado no plenário do Senado proíbe a limitação de vagas para mulheres em concursos da área de segurança pública. A iniciativa também reserva pelo menos 20% das vagas nos concursos públicos das polícias e bombeiros para o público feminino. A relatora na Comissão de Segurança Pública, senadora Damares Alves, do Republicanos do Distrito Federal, defende a medida.
5: O que queremos? Uma política de valorização da mulher lá na Polícia Militar, no Corpo de Bombeiro, na Polícia Civil.
4: A proposta cria ainda a Política Nacional de Valorização das Mulheres na área de segurança pública, que será condição para o repasse de verbas do Fundo Nacional do Setor, como explicou o relator na Comissão de Direitos Humanos, senador Alessandro Vieira, do MDB de Sergipe.
6: As mulheres na segurança pública são historicamente discriminadas. Isso é um fato incontestável. Uma realidade que se repete em matérias, em casos que todos nós temos em diversas oportunidades de conhecimento.
4: A nova política estabelece igualdade de oportunidades entre mulheres e homens nas carreiras da segurança pública. O fim da exclusividade ou preferência dessas atividades para homens. A rejeição de práticas, atitudes e crenças discriminatórias. E o enfrentamento do assédio e da violência contra mulheres no ambiente de trabalho.
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3: 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Com edição de Paula Groba e trabalhos técnicos de João Lira, o Jornal do Senado fica por aqui. Acompanhe agora as notícias da Câmara dos Deputados. Boa noite.
2: Boa noite e até amanhã.

0: Câmara dos Deputados.
1: Plenário pode votar projeto que prioriza processo sobre crimes de racismo.
2: Câmara retira da Justiça a atribuição de julgar entidade que atende menores.
1: Parlamentares garantem direitos para a pessoa que tem espinha bífida aberta.
2: Boa noite. Os deputados aprovaram uma proposta que busca garantir direitos a pessoas com espinha bífida aberta. A condição resulta de uma falha congênita no sistema neurológico e gera uma série de dificuldades a quem tem a malformação. A reportagem é de Paula Bittar.
3: A Comissão de Constituição e Justiça da Câmara aprovou uma proposta que classifica a espinha bífida aberta como deficiência para todos os efeitos legais. A espinha bífida é uma condição congênita em que há uma falha no fechamento do tubo neural, estrutura que dá origem ao cérebro, medula e vértebras. Essa falha pode deixar partes da medula expostas ou mal protegidas, resultando em diferentes níveis de comprometimento neurológico. O tipo mais grave e conhecido é a mielomeningocele, em que parte da medula espinhal e os nervos saem por uma abertura nas costas do bebê, formando uma bolsa visível ao nascimento e, por isso, é chamada de aberta. Essa condição pode causar paralisia nas pernas. De acordo com a proposta, pessoas diagnosticadas com espinha bífida aberta terão atendimento integral pelo Sistema Único de Saúde, sendo assegurado, no mínimo, atendimento por equipe multidisciplinar, acesso a exames complementares, assistência farmacêutica e acesso a modalidades terapêuticas reconhecidas, inclusive fisioterapia e atividade física. O atendimento integral prevê também a divulgação

0: divulgação de informações sobre a espinha bífida aberta e as medidas preventivas e terapêuticas disponíveis. A relatora na comissão, deputada Silvia Cristina, do PP de Rondônia, destacou que o projeto garante mais segurança jurídica e facilita o acesso das pessoas aos direitos previstos na Lei Brasileira de Inclusão.
1: Apesar dos avanços na legislação brasileira, muitas pessoas com espinha bífida ainda enfrentam dificuldades para ter condição reconhecida como deficiência e, consequentemente, acessar direitos garantidos. Como relatora, o parecer favorável foi porque entendo que estamos promovendo justiça social, inclusão e dignidade. Estamos garantindo que crianças, jovens e adultos com espinha bífida tenham maior proteção legal, mais acesso às políticas públicas e melhores condições para exercer plenamente sua cidadania.
0: A proposta que classifica a espinha bífida aberta como deficiência para todos os efeitos legais já pode seguir para a análise do Senado, a menos que haja recurso para votação antes pelo plenário da Câmara. Da Rádio Câmara de Brasília, Paula Bittar.
2: Saúde.
3: Leandre, do PSD do Paraná, apresentou o projeto que assegura às pessoas em tratamento contra o câncer o direito de usar lenço, turbante ou cobertura semelhante em fotografias destinadas à emissão, renovação ou segunda via de documentos oficiais de identificação.
4: Leandre explica que a proposta condiciona o uso do acessório à plena visibilidade dos elementos do rosto necessários à identificação biométrica. A deputada ressalta que a proposta também prevê a atualização gratuita da fotografia após o fim do tratamento oncológico.
2: Educação.
3: Professora Luciene Cavalcante, do PSOL de São Paulo, cobra do Senado a aprovação de projeto que cria um piso nacional para os profissionais de apoio técnico, administrativo e operacional da educação básica. A proposta, já aprovada pela Câmara, aguarda análise desde março.
5: Isso seria hoje, em valores, um pouco mais de R$ 3.800 por 40 horas de trabalho. Infelizmente, a gente não tem ainda leis que garantam o piso e a carreira dos profissionais não docentes. Quem são esses profissionais? São os profissionais que estão nas secretarias da escola, que estão nas inspetorias, que estão na limpeza das escolas, fazendo as merendas. São todos os profissionais que são essenciais para a educação e não são docentes. A escola não é feita só de professores. A gente tem todo um outro corpo de profissionais que precisam ser valorizados e não estão sendo valorizados.
4: Professora Luciene Cavalcante afirma que o Fundo da Educação Básica, o Fundeb, oferece recursos para custear a valorização da categoria. A deputada garante que o Senado já tem assinaturas suficientes para a apreciação da proposta.
2: Trabalho.
3: Marreca Filho, do PRD do Maranhão, é autor de projeto que cria diretrizes específicas para a inclusão profissional de adultos com transtorno do espectro autista. O texto prevê qualificação acessível, adaptação dos processos seletivos e apoio para ingresso no mercado de trabalho.
4: Para Marreca Filho, a contratação isoladamente não assegura a inclusão das pessoas com autismo. Ele também propõe acompanhamento no ambiente profissional, além da orientação de gestores e de equipes, para reduzir barreiras que dificultam a permanência e o desenvolvimento na carreira.
3: Doutor Francisco, do PT do Piauí, é autor de projeto que institui 7 de abril como Dia Nacional do Médico Legista. O deputado ressalta que a data faz referência à regulamentação em 1886 da função médico-policial responsável pela realização de perícias a serviço do Estado.
4: Doutor Francisco explica que o médico legista produz provas técnicas usadas na investigação de crimes e nas decisões judiciais. A proposta incentiva campanhas educativas, homenagens e eventos científicos voltados à divulgação dos avanços da medicina legal.
2: Previdência.
3: Eduardo da Fonte, do PP de Pernambuco, apresentou o projeto que cria uma política nacional de proteção às mães solo, com prioridade nos programas federais de combate à pobreza. A proposta prevê o pagamento em dobro dos benefícios de transferência de renda custeados pela União.
4: O projeto de Eduardo da Fonte também prevê atendimento prioritário à mãe solo em programas habitacionais, vagas em creches, qualificação profissional, microcrédito e assistência jurídica. Ele argumenta que a integração das medidas estabelecidas no texto amplia a autonomia das mulheres.
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6: Votação.
3: O plenário da Câmara pode votar em breve projeto que dá prioridade a inquéritos e processos sobre crime de racismo. O texto está em regime de urgência e não precisa passar pelas comissões, como explica o repórter Antônio Vital.
7: O plenário da Câmara dos Deputados pode votar projeto que dá prioridade aos processos e inquéritos relativos a crime de racismo na polícia e no judiciário. A proposta também estabelece procedimentos que os policiais devem seguir ao registrar a ocorrência. Uma das medidas determina que a autoridade policial deve registrar a ocorrência com a classificação própria de crime resultante de discriminação ou preconceito de raça, cor, etnia, religião ou procedência nacional. Dessa forma, essas ocorrências não poderão mais ser classificadas como crimes diversos, o que faz com que denúncias de racismo não apareçam nas estatísticas de segurança pública, de acordo com a autora do projeto, deputada Dandara, do PT de Minas Gerais. A proposta obriga ainda o delegado a comunicar o caso imediatamente ao Ministério Público e a justificar por escrito caso opte por não classificar a ocorrência como crime racial. Além disso, dá à vítima o direito de pedir a reclassificação da ocorrência, quando houver decisão nesse sentido. Outro direito da vítima, de acordo com o texto, é ser acompanhada durante toda a fase de inquérito por um advogado ou defensor público. O projeto ganhou o regime de urgência, o que permite que seja votado diretamente no plenário, sem passar pela análise das comissões permanentes da Câmara. O texto contém outras medidas que deverão ser seguidas pela polícia ao registrar e investigar crimes de racismo. Uma das diretrizes é evitar a exposição indevida, o constrangimento, a humilhação ou questionamento sobre a vida privada da vítima ou sobre a legitimidade da queixa. A polícia terá ainda que evitar interrogatórios sucessivos sobre o mesmo fato. O regime de urgência foi aprovado de maneira simbólica pelo plenário, mas foi criticado por deputados do Novo, Missão e do PL. Para o deputado Cabo Gilberto Silva, do PL da Paraíba, a legislação atual já prevê pena de prisão para o crime de racismo e o projeto aumenta a discriminação racial.
8: São projetos como esse que faz a discriminação às pessoas, senhor presidente. Ele não vai unir em nada o povo brasileiro. A legislação já existe, senhor presidente. Quem descumprir a legislação vai pagar e pagar caro, simples. Até porque racismo é crime inafiançável, senhor presidente. É só denunciar que a pessoa vai presa, sem direito à fiança, em flagrante delito. Então eu não entendo por que tanta energia para ser gasta com um projeto dessa natureza.
7: De acordo com a autora da proposta, a deputada Dandara, embora a legislação já preveja punição para o crime de racismo, existe uma lacuna em relação ao atendimento humanizado, especializado e à não revitimização de quem faz a denúncia. Segundo ela, a vítima muitas vezes está sujeita a tratamento inadequado, repetição excessiva de depoimentos e questionamentos indevidos sobre a ocorrência.
9: Orienta como que as forças de segurança devem agir para garantir o cumprimento das leis brasileiras que tipificam o racismo e a injúria como crimes inafiançáveis e imprescritíveis. Nós não queremos a revitimização. A pessoa já passa por uma violência, ela não consegue nem sequer registrar o boletim de ocorrência, não consegue dar andamento no processo no Ministério Público e isso vai acarretando uma série de violências continuadas.
7: Ainda não há data para votação no plenário da Câmara do projeto que dá prioridade aos processos e inquéritos relativos a crime de racismo na polícia e no judiciário. Da Rádio Câmara de Brasília, Antônio Vital.
6: Segurança Pública.
4: Professora Marcivânia, do PCdoB do Amapá, apresentou o projeto que endurece as regras para a concessão de trabalho externo a pessoas privadas de liberdade. A proposta exige o cumprimento de parte da pena, bom comportamento e decisão judicial fundamentada.
3: O texto da professora Marcivânia também obriga o uso de tornozeleira eletrônica durante o período fora do presídio. Além disso, proíbe o benefício para condenados por crimes como feminicídio, latrocínio, crimes hediondos e participação em organização criminosa armada.
4: Daiana Santos, do PCdoB do Rio Grande do Sul, defende o projeto que destina 30% da arrecadação das BETs ao Fundo Nacional de Segurança Pública. O texto também reserva pelo menos 30% de todos os recursos do fundo para prevenir o feminicídio e enfrentar a violência contra a mulher.
3: Daiana Santos avalia que a ampliação do financiamento pode interromper o ciclo de violência antes do desfecho fatal. A deputada cita o monitoramento de agressores, as patrulhas Maria da Penha e as casas de acolhimento entre as ações possíveis.
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6: Justiça.
4: A Câmara aprovou o projeto que retira da Justiça a atribuição de julgar entidades de atendimento a crianças e adolescentes. O texto agora será analisado pelos senadores. A repórter Maria Neves tem os detalhes.
12: A Comissão de Constituição e Justiça da Câmara dos Deputados aprovou o projeto da deputada Laura Carneiro, do PSD do Rio de Janeiro, que retira do Poder Judiciário a tarefa de avaliar a qualidade do trabalho das entidades de atendimento a menores em conflito com a lei. Atualmente, o Estatuto da Criança e do Adolescente determina que essa atribuição cabe aos conselhos tutelares, ao Ministério Público e à Justiça da Infância e da Juventude. As avaliações periódicas são pré-requisito para renovar a autorização de funcionamento das instituições que atendem menores em cumprimento de medida socioeducativa. Na opinião de Laura Carneiro, uma vez que a Justiça é responsável por julgar possíveis irregularidades no funcionamento dessas entidades, o acúmulo das funções de avaliar e julgar pode comprometer a imparcialidade do processo. A deputada também argumenta que os conselhos tutelares e o Ministério Público são os órgãos em melhores condições de avaliar as instituições que atendem crianças e jovens.
13: O Ministério Público é o grande fiscal da lei, fiscal da probidade. Também é uma maneira que os conselhos tutelares que trabalham com as crianças e adolescentes podem auxiliar nessa fiscalização. É no Ministério Público e nos conselhos tutelares que você tem as equipes multidisciplinares que sabem fazer esse papel.
12: O Estatuto da Criança e do Adolescente determina que os programas de acolhimento em execução serão reavaliados pelo Conselho Municipal dos Direitos da Criança e do Adolescente, no máximo a cada 2 anos. Para receber o atestado de qualidade, que com o projeto passa a ser de responsabilidade apenas dos conselhos tutelares e do Ministério Público, a instituição deve comprovar que atende todos os requisitos previstos na lei. Dentre as obrigações das entidades de acolhimento, estão a oferta de atividades educativas, não separar irmãos, promover a participação da criança ou adolescente na vida da comunidade local e incluir pessoas da comunidade no processo educativo. Ainda de acordo com o Estatuto, no caso de programas de acolhimento institucional ou familiar, os avaliadores devem considerar também os índices de sucesso na reintegração ou de adaptação à família substituta. Da Rádio Câmara de Brasília, Maria Neves.
6: Economia.
3: Vander Loubé, do PT de Mato Grosso do Sul, é um dos autores do projeto que cria a figura jurídica das cooperativas solidárias. A proposta estabelece regras próprias para a constituição e o funcionamento dessas organizações voltadas à economia solidária e à inclusão social.
4: O texto também prevê incentivos para fortalecer o setor. Entre as medidas citadas por Vander Loubet estão prioridade em compras públicas, criação de um fundo de fomento e normas específicas para cooperativas de plataformas digitais e de finanças solidárias.
3: Projeto de Valdemar Oliveira, do Avante de Pernambuco, cria o Sistema Nacional de Comunicação Preventiva e Gestão de Riscos de Regularidade Federativa. Ele explica que o objetivo é reduzir bloqueios provocados por pendências de estados, Distrito Federal e municípios.
4: De acordo com Valdemar Oliveira, os entes federados vão receber alertas antecipados para que regularizem dívidas antes de sofrerem restrições. Na visão do parlamentar, a medida busca fortalecer a gestão pública e ampliar a transparência no uso de recursos públicos.
6: Agricultura.
3: Sérgio Brito, do PSD da Bahia, quer promover a discussão sobre os impactos do fenômeno climático Super El Niño na agricultura brasileira. Segundo ele, o debate também deve abordar os reflexos no preço dos alimentos e na segurança alimentar.
4: Sérgio Brito propõe a participação de representantes do governo, de órgãos de meteorologia e de entidades do setor agropecuário. O deputado informa que o objetivo é elaborar estratégias de adaptação às mudanças climáticas e subsidiar políticas públicas para reduzir os impactos sobre a produção rural.
6: Cultura.
3: Proposta em análise na Câmara reconhece a Axé Music como expressão da cultura nacional. A autora da matéria, Lidice da Mata, do PSB da Bahia, argumenta que o gênero conquistou projeção em todo o país e se consolidou como um dos principais movimentos da música brasileira.
14: A música baiana tomou conta do Nordeste, tomou conta do Sudeste através dos seus principais compositores e cantores que executam, interpretam a chamada música baiana ou axé music. Então, na medida em que esse movimento se transformou num movimento de reconhecimento nacional na prática, é muito importante que nós possamos reconhecer.
4: Lidice da Mata lembra que o axé surgiu na Bahia a partir da mistura de ritmos como samba reggae e se expandiu por todo o país. A parlamentar acredita que o reconhecimento fortalece a cultura e o mercado musical brasileiro.
3: Termina agora o Jornal Câmara dos Deputados, produzido pela Rádio Câmara, com trabalhos técnicos de Everson Urani e apresentação de Márcio Aquilissardi e Val Monteiro. Boa noite.
4: Uma boa noite para você. 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
6: 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E a hora certa.
18: 8:01.
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6: Boa noite.

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3: 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E a hora certa.
1: 9:01.
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3: Boa noite.